0: Gustavo Lima, Bala Alojada é o novo sucesso do Embaixador, aqui na sua rádio preferida.
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2: 30 minutos.

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1: Estamos de volta. Tem Luan Santana no Nossa Noite.
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0: respeitar demais aqui.
1: Crujumar, pô, tamo
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1: sempre,
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0: gostou, faz barulho. Ai, ai,
1: ai. Ligou, gostou, nossa noite.
0: É inevitável, você pode entrar

0: pra quê? 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

0: Menos é Mais, Saudade Inconveniente, juntamente com o Pablo, novo sucesso do Menos é Mais, na rádio que você ama. Obrigado pelo carinho, pela sintonia. Alô Henrique, aquele abraço pra você, tamo junto, sempre misturado. O Lucas também na sintonia, o Rodrigo, a Camila, a Elis, também o Caetano, toda a turminha, toda a família na sintonia, obrigado pelo carinho.
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2: 21 horas e 59 minutos.

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7: 22 horas e 4 minutos.
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12: Estamos de volta, tem a turma do pagode.

0: Maguel.
1: Eu não sei, beijo, gente. Essa é sucesso, é pra comemorar.
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0: Tiãozinho e Alessandro e o amor de treino nossa noite deste domingão. Excelente semana pra você. Segue o Instagram também daquela moral, arroba locutor Rodrigo Santos com dois S no final. Obrigado pelo carinho, pela sintonia, já que eu tô de volta.
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2: 32 minutos.
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0: nossa noite com os irmãos Hanson, encerrando nossa noite deste domingão, 30 de agosto, desejando a você uma excelente semana, se cuida aí, tá? E claro, se o Papai do Céu nos permitir, a gente se fala sempre aqui na rádio que você ama, na mais gostosa. Beijo carinhoso do Rodrigo Santos, forte abraço, tchau!
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2: 23 horas.
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9: 23 horas e 3 minutos.
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11: Olá, tudo bem? Sejam todos muito bem-vindos ao programa Central da Biografia, a valorização do talento brasileiro. Éder Machado na comunicação, prazer. E hoje o destaque do Central da Biografia vai apresentar Jota Quest, banda formada em Belo Horizonte, Minas Gerais, no ano de 1993. A banda inicialmente se chamava Jota Quest, em referência ao personagem de desenho animado Johnny Quest, mas teve que mudar o nome por questões de direitos autorais. O nome Jota Quest foi então adotado. A banda mistura elementos do pop rock, funk e disco music, destacando-se pela energia em seus shows ao vivo. O primeiro álbum, Jota Quest, foi lançado em 1996 e trouxe o hit Encontrar Alguém, que impulsionou o grupo para o sucesso nacional. O segundo álbum, De Volta ao Planeta, consolidou a carreira da banda com canções como Fácil e Sempre Assim. Então dá volume no rádio, que o Central da Biografia está no ar com Jota Quest, Dias Melhores.

0: central da biografia, a valorização do talento brasileiro. No programa de hoje, os mineiros do Jota Quest, de volta ao planeta. Daqui só se leva o amor e dias melhores.
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na madrugada mais gostosa, Bala Alojada. Antes, Amado Batista e Jorge, Meu Ex-Amor. E ainda Matheus e Cauã e Lauana Prado, Admita. Daqui a pouquinho a gente já volta com mais, hein? Lá vem Henrique e Juliano, Eduardo Costa, o Felipe Araújo e o Jorge, Matheus, até o Marcos e Belucci.

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3: Meia-noite 25. 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

tá ouvindo junto com a gente. Bora, bora, bora. Madrugada com você. Felipe Araújo e Jorge Mateus. Esses caras são ligeiros, hein? Ó.

madrugada, Eduardo Costa, namorando o seu sorriso. Ei, namoro novo, é? Antes, Guilherme Benuto e Panda, eu duvido. Marcos e Benuti com teoria e prática. E Felipe Araújo e Jorge Matheus. Esses caras são ligeiros. Continua aqui pra você, tá? Boa semana!

0: Às vezes é melhor terminar brigado do que terminar de boa. Sabe por quê?
1: Por quê?
0: Porque curativo, quando arranca de uma vez, dói menos.
1: Bem menos.
0: Bem menos. E essa música fala disso. Se liga aí, ó.

Madrugada Gostosa, Maurício e Eduardo fechando a primeira hora. Solteira no Mundo. Teve antes João Neto e Frederico e João Bosco e Vinícius, Vingativa. E PPA com Diego e Vitor Hugo, Carmé de Chocolate. Gostando está? Eu também mais ainda da sua companhia. Lá vem mais uma hora do Madrugada, tá? Você continua com a gente? Ah, então vou contar quem vai cantar com você, ó. Daniel, Simone Mendes, o Edson e o Hudson. Até a Maiara e a Mar...

0: meia-noite 54.
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4: Você viu que foi rápido, né?
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4: Edson Hilton com essa versão no Madrugada. Tudo a ver, hein? Love Hurts. Bom dia!

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Mari Maraíza no Madrugada Narcisista. Eita! Teve antes Rio Negro e Solimões e Country Beat. Apaixona muita gente. Israel e Rodolfo com Moral da História. E Edson e Hudson, Love Hurts. Continua, vem junto.

0: amanhã, 19h. Pessoal de Orlando e Flórida, amanhã. 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Filhos amados, nós vamos para a leitura orante. E eu gostaria que você, antes, escutasse o que as pessoas têm dito sobre a leitura orante. Vai lá, sacristão. O que tiver ali, solte.
1: Aqui é Antônio Galdino, falo de Juazeiro do Norte. Ana. E acompanho o senhor pelo YouTube. Então, quero dizer que eu amo o livro de Jó.
0: Opa.
1: Eu já li várias vezes. A história é emocionante, é uma história linda. Nos faz repensar muito sobre o amor que Deus tem por nós. O quanto ele nos ama e o quanto ele nunca nos desampara. Ele está sempre conosco, sempre, sempre. Muito obrigada, Padre. Deus abençoe.
0: Deus abençoe Antônia Galdino, de Juazeiro do Norte, Ceará. Lá tem canal aberto, canal 39.1. Tem a rádio Padre Cícero FM que nos transmite. Dom Magnus Henrique Lopes, da Diocese de Crato. Amado povo de Deus, eu já vou para a leitura orante, mas eu queria lembrar a todos a festa de Jesus das Santas Chagas. Você está se preparando para isso? Já comprou passagem? Está organizando caravanas? Se organize. Venha do dia 21 a 27 de setembro. Eu estarei todos os dias, se Deus permitir. A informação da programação você encontra no evangelizareprecisos.com.br. Bíblia aberta, cartilha de oração. Bora lá!
2: Senhor, preciso ouvir tua voz.
0: E nós estamos segundo Coríntios. Capítulo 7, segundo Coríntios, capítulo 7, versículo 1 seguinte, eu não sei até onde vou, mas eu passei o olho e acredito que é providência divina esse texto hoje, diante da partilha do Filho de Deus. Escute lá, meus queridos amigos, todas essas promessas são para nós. Que promessas? As promessas de Deus. Vamos lembrar. Eu habitarei entre vós. Eu serei vosso Deus, vós sereis o meu povo. São para nós. Para a comunidade de Corinto, para a igreja de hoje. Por isso, preste bem atenção então o que vem agora. Por isso, como que Paulo vai interpretar? Purifiquemos, olha o que eu disse ali. Purifiquemos a nós mesmos de tudo o que torna impuro o nosso corpo e a nossa alma. Tem tudo a ver, né? Com a partilha. Mas não vamos pensar nos outros, não. Cada um é para você mesmo. Purifiquemos a nós mesmos. Para pensar um pouquinho, sem pressa. Calma, calma. Escute esse fundo musical. Sobe um pouquinho o fundo musical, sacristão. O que o Senhor está pedindo para você se purificar? Apareceu hoje pornografia, apareceu hoje masturbação, apareceu hoje um olhar de cobiça, mas também saiamos da parte sexual, foi o que foi colocado, mas também na vida econômica, avareza, ganância, diferença, a dor do outro. O que é que o Senhor está pedindo? Purifiquemos a nós mesmos. Purificar do que, Padre?

0: volta ao texto, de tudo o que torna impuro o nosso corpo e a nossa alma. Não pensemos nos outros, pensemos em nós. O que é que está tornando impuro o meu corpo e a minha alma? E temendo a Deus, vivamos uma vida completamente dedicada a Ele. Por temor a Deus, não é medo de Deus, mas por respeito, obediência, reverência. Então diga lá: renova-me, Senhor Jesus, purifique tudo que está tornando impuro o meu corpo. Ei, faça essa prece. Purifique tudo o que está tornando impuro o meu corpo. Purifique tudo o que está tornando impuro a minha alma. Peço essa graça, Senhor. Tu me conheces profundamente. Conhece desde o momento em que levanto e me deito. Conhece os meus desejos. Conhece as minhas vontades. Tu conheces as minhas intenções. Então purifica-me, Senhor. Me afaste daquilo que está tornando meu corpo impuro. Cada um vai achando resposta. Cada um vai achando a sua resposta. Mas também a minha alma, Senhor, que acaba ficando impura, maculada. Já não quero ser igual, então purifica-me. Por temor a Deus, eu quero ter uma vida plenamente dedicada a Ti. Por temor a Ti, Senhor, eu quero ter uma vida plenamente dedicada a Ti. Eu já não quero ser igual. Renova-me, Senhor Jesus. Purifica-me, Senhor Jesus. Santifica-me, Senhor Jesus. Põe em mim Teu coração. Tira esse coração de pedra, esse coração sujo, esse coração cheio de lama, da maldade, do mundo. Um coração novo, transplantado, precisa ser mudado. E eu peço essa graça. Gente, que texto maravilhoso hoje da leitura orante. Pouquíssimos versículos. Eu vou repetir para que você marque na tua Bíblia. 2 Coríntios, capítulo 7, versículo 1. Versículo 1. Só um. Só um versículo. Por isso, purifica-me, Senhor. Purifica tudo aquilo que está tornando impuro o meu corpo e minha alma. E eu, por temor a Ti, me proponho a viver uma vida completamente dedicada a Ti. Amém. Esta foi a leitura orante de hoje. E que versículo, hein? Deus seja louvado. Perdeu 10 da manhã? Tem reprise 10 da noite. Mas às 8 horas, tá lá no YouTube, Padre Manzotti. E você faz o seguinte: além de escutar novamente, use o aviãozinho e manda para alguém. Manda para alguém. Dispara. Quantas pessoas precisam disso? Vai lá, meu filho. Faça isso. Evangelize pelas redes sociais. Eu volto já. Volte comigo.
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8: Banco Verde, faça a sua adoção, você já fez? Gente, nós estamos na quinta etapa, precisamos subir o percentual de colaboração. O que que você faz? Pelo boleto extra, você vai ao banco, você vai à casa lotérica, ou você tem lá na folhinha que você recebeu o calendário, como é verdade, no começo do ano. 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Eu vou repetir, 07-634-465-000143. 000143, pelo QR Code que está na tela. Por favor, é a última etapa da campanha, nos ajude. 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Nós precisamos de um transmissor para Clube FM e melhorias na Terra Prometida. Muitos já estão recebendo, e se você recebeu, grave para mim um áudio. Estão recebendo esta flâmula, lembrando o manto de Nosso Senhor, flâmula de Jesus das Santas Chagas, sinal de devoção, cura e libertação, que foi abençoado. Está chegando, faça a sua doação, por favor. Sirlane, que a paz de Jesus esteja com você, Sirlane.
9: Bom dia, padre.
8: Bom dia, você fala da onde,
9: filha? Problema.
8: Deus abençoe.
9: Eu falo de São José dos Campos, São Paulo.
8: E como que você me acompanha ali em São José dos Campos, São Paulo?
9: Pelo YouTube.
8: Tá certo, diga lá, querida.
9: Padre, eu tenho hoje um pedido de oração e também tenho um testemunho.
8: Vamos começar pelo testemunho.
9: Padre, no início de 2021, eu estava passando por uma dificuldade muito grande na minha vida. Tanto na vida pessoal quanto na vida profissional.
8: Certo.
9: Na vida profissional eu não estava conseguindo ficar mais no meu serviço. Eu já tinha um tempo que eu estava trabalhando lá. E eu não estava conseguindo mais ficar. Eu ia trabalhar porque era o jeito de eu ir trabalhar, não tinha como.
8: Tinha que trabalhar, não tem como.
9: Porque não tinha como. E na minha vida pessoal já fazia um bom tempo que eu estava tentando engravidar e não conseguia. Foi então que no início de mês de maio de 2021, eu comecei a fazer a novena de Nossa Senhora de Fátima.
8: Olha aí.
9: E minha mãe começou a fazer a novena de todas as mães com o Senhor.
8: Mãe de Maria, mãe de todos Maria. Eu faço sempre no mês de maio pelo Dia das Mães, é verdade.
9: Isso, ela começou a fazer com o Senhor na minha intenção. Aí eu consegui, padre, engravidar. No final, no mês de maio mesmo, que no mês de junho, no início do mês de junho, eu fiz o teste deu positivo.
8: Olha aí, Deus seja louvado, filha. E como é que foi a gravidez?
9: A minha gravidez foi muito tranquila, porque assim que eu recebi o diagnóstico da gravidez, o presidente, na época estava na força da pandemia, ele decretou que a gestante não poderia trabalhar na área de risco. Foi onde eu fui dispensada do meu serviço e fiquei em casa remunerada na minha gestação toda, depois que eu ganhei minha filha. 6 meses depois, eu afastei de fazer isso para cuidar da minha casa, cuidar do meu esposo e da minha filha. Então, foi duas bênçãos em uma, padre.
8: Amém. Optou pela qualidade de vida, né? E cuidar da filha.
9: Meu sonho era ser mãe de uma menina. E Deus me deu a Maria Júlia. Hoje está com 4 anos e meio, padre.
8: Então, diga lá, graça recebida...
9: Graça testemunhada. Toca o sino.
8: Isso, tá certo. Você falou que ia fazer um pedido de oração.
9: Isso, cara. Eu queria fazer um pedido de oração pro meu filho. O nome dele é Júlio. Ele é um menino muito bom, tem 25 anos. Só que, assim, as coisas na vida dele tem hora que não corre bem, sabe? Tudo que ele vai fazer, às vezes já começa a dar certo, com um pouco não vai mais pra frente. E eu peço muito Deus por ele. E eu converso muito com ele para ele poder ir para a igreja. Então eu queria pedir a conversão dele, porque ele não vai na igreja, tá, sabe? Bom. Ele não recebe a Eucaristia, ele não faz os sacramentos da igreja. Então eu queria que o senhor orasse por ele.
8: Tá bom. E não é por acaso que nós estamos em plena novena de Santa Mônica, Santo Agostinho. Então vamos colocar o Júlio com certeza. Tá bom, querida?
9: Sim. Eu gostaria também de pedir oração para o meu esposo, que ele está fazendo a pós. E ele está muito ansioso nessa pós. Ele começou agora em agosto. E ele está muito...
8: Jean.
9: Porque aí o que acontece? Essa pós dele, ele tem que fazer o meio período durante toda a semana.
8: Puxa.
9: Então está bem complicado.
8: Tá bom. Sinta-se incluído nas orações. Meu abraço, Cirlane, de São José dos Campos, São Paulo, YouTube. Dom José Valmor César Teixeira, de São José dos Campos. Edilene, que a paz de Jesus esteja com você, Edilene. Você fala de onde, querida?
10: Meu nome é Edilene, paro de Aracaju. Sua benção, padre.
8: Deus abençoe, querida. Como é que você me acompanha ali em Aracaju?
10: Pela Rádio Cultura.
8: Abraço, Rádio Cultura. Diga lá, minha querida.
10: Eu quero que o senhor abençoe essas duas orações que eu faço todo santo dia. E é assim, o nome do meu marido é Neuvaldo e ele é taxista.
8: Neuvaldo?
10: Neuvaldo.
8: Tá.
10: E Deus me deu essa oração.
8: Quero ouvir.
10: E ele é assim, ó meu São José, abençoe Neuvaldo e a família taxista, livrando de assalto, de acidente, colocando passageiros de Deus. Abençoe o pão nosso de cada dia, que nossa dispensa nunca fique vazia. E o alimento que Deus nos dá, pelo suor do nosso rosto, seja sempre abençoado.
8: Amém.
10: E que os anjos de guarda estejam sempre presentes na vida desses pais de família.
8: Que lindo.
10: Agora, Tem outra oração que essa é mais especial ainda.
8: Diga.
10: Ó, meu São José e Nossa Senhora do Carmo, abençoe o padre Reginaldo Manzotti, aonde quer que ele vá, abençoe o seu caminhar. E por todas as pessoas que pedem a graça, o milagre, a proteção e o livramento, pelas tuas santas chagas, dolorosas e gloriosas, seja abençoada. E que uma gota do teu sangue redentor restaure a nossa saúde, Senhor.
8: Amém. Obrigado. Que linda oração. Obrigado por rezar por mim, filha. Preciso muito.
10: Reze uma Ave Maria. Eu digo, mais do que uma Ave Maria, essa oração Deus colocou no meu coração e eu rezo todo dia pelo Senhor.
8: Ô, filho, eu agradeço demais. E graças à oração de vocês que eu continuo firme, levando adiante essa obra que é de Deus, a obra evangelizar é preciso.
10: E eu sou uma fiel colaboradora, o que eu posso fazer, um jornalzinho que eu não deixo colocar, sendo logazinho para colocar xixi de nenhum pet, não, é para ser o jornalzinho que você lê e repasse. E eu já tive a oportunidade também de rezar a oração de São José, de Santo Antônio, aqui em Aracaju, que na época foi eu de pedir, eu de rogar e de alcançar. E o Senhor me pediu para repetir o texto de Santo Antônio para todo mundo alcançar as graças.
8: Olha aí, que maravilha, mulher de fé. Um prazer ter falado com você, Deus abençoe a todos os motoristas.
10: Que Deus lhe abençoe sempre.
8: Amém, Edileire de Aracaju, que delícia conversar com ela lá de Sergipe, Rádio Cultura FM, o arcebispo Dom Josafá Menezes da Silva de Aracaju. Gente, que tal você pensar em ser um mensageiro, uma mensageira da Capelinha de Jesus das Santas Chagas? Toma essa decisão, você que recebeu uma grande graça de Jesus das Santas Chagas, ligue agora, aproveite esse intervalo, fale com os nossos atendentes. Você não vai falar com máquina, não. Moças e rapazes estão lá, são preparados para isso. 0800-410-6060. Diga, ó, eu quero ser mensageiro de uma capelinha de Jesus das Santas Chagas. Eu vou para o intervalo e eu volto já. Volte comigo.
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20: Amigo Cambucá FM, Santa Maria do Cambucá, Pernambuco, São José FM de Mafra, Santa Catarina, e TV Evangelizar, canal 31.1, Araguaína, Tocantins. Amado povo de Deus, amanhã, portanto, amanhã, pessoal dos Estados Unidos, ainda temos o último encontro que vai acontecer em Orlando, Flórida. Momento de espiritualidade na Basílica do Santuário Nacional de Nossa Senhora Rainha do Universo. Todos são convidados. Entre em contato, camarotetickets.com, amanhã, a partir das 7 horas da noite. Quero falar que o Evangelizar é Preciso Fortaleza será num sábado, claro, dia 31 de outubro. Eu espero que você se organize. Mas quero dizer, a programação é maravilhosa e às 17 horas missa presidida pelo arcebispo Dom Gregório Paixão, mas as camisetas oficiais já estão disponíveis em todas as lojas Casa Pio de Fortaleza e região metropolitana. 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Porque você está ajudando o evento, isso mesmo, a realização do evento. 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Gente, por favor, a oficial, né? Por favor, escute esse testemunho. É de Rockland, Massachusetts. Manuscrito e com fotos. Vou mostrando. Retiro. Aqui faz parte do retiro. Sua bênção, Padre. Que a paz de Jesus, o amor de Maria e a luz do Espírito Santo esteja com o Senhor e com todos nós. Padre, no retiro que o Senhor fez aqui nos Estados Unidos ano passado, fomos abençoados com a oportunidade de sermos recebidos pelo Senhor. Naquela ocasião, o Paulo Henrique estava com menos de 4 meses de tratamento de uma leucemia. Foi maravilhoso poder estar com o Senhor, onde o Senhor nos presenteou com um lindo terço de Jesus das Santas Chagas. Hoje, os médicos dizem que graças a Jesus das Santas Chagas, ele está curado. O tratamento ainda é longo, mas sabemos que ele está sim curado, pois todos os dias quando vamos dar os remédios a ele, pedimos que uma gota do preciosíssimo sangue de Jesus seja derramado. Padre, ouço o seu programa todos os dias e rezo o terço com o Senhor, o terço das Santas Chagas. No meu trabalho, gostaria muito que o Senhor lesse esse testemunho, não para me exaltar, mas para que todos saibam que mesmo sendo meros pecadores, onde há um pai e uma mãe de joelhos dobrados, nosso Pai misericordioso e nossa mãezinha não nos deixam desamparados. Padre, sou dos Estados Unidos, mas sou associado da obra Evangelizar é Preciso, com muito orgulho. Eu e minha esposa rezamos o terço de Jesus das Santas Chagas todos os dias. Quero e preciso muito me tornar o mensageiro da Capelinha de Jesus das Santas Chagas. Graça alcançada é graça testemunhada. Toco sino, sacristão. Quem escreveu foi Elando Araújo da Silva. Louvado seja Deus. Está aí o filho, o pai, a mãe. Graça recebida, graça testemunhada. Valeu, gente. E vamos juntos agora. Tome o teu jornal do evangelizador. Você escutou? Ah, gostei muito, a Edilene de Aracaju. Não é para colocar pro gato, cachorro fazer as necessidades. Ó, não tinha pensado nisso, hein? Olha lá. Santa Mônica, Santo Agostinho, rogai por nós. Santa Mônica, Santo Agostinho, levai-me à verdadeira conversão. Santa Mônica, Santo Agostinho, levai-me à verdadeira conversão. Santa Mônica, Santo Agostinho, levai-me à verdadeira conversão. Ó Santa Mônica, que pela oração e pelas lágrimas alcançaste de Deus a conversão do vosso filho e do vosso marido. Olhai para o meu coração amargurado. Rezo agora por esta pessoa que tantos dissabores e sofrimentos causam ao meu coração e a toda a minha família. Coloca a sua intenção. Santa Mônica, que vossas orações se juntem às minhas, para comover o bom Deus, a fim de que Ele, Deus vivo e verdadeiro, faça com que esta pessoa, por quem rezo, possa voltar ao bom caminho. Santa Mônica, fazei com que o Pai do Céu chame de volta à casa paterna este filho pródigo. Dai-me esta alegria e serei para sempre agradecido. Oremos. Ó Deus, consolador dos aflitos, saúde dos que em vós esperam, que aceitaste misericordiosamente as piedosas lágrimas da bem-aventurada Mãe Mônica pela conversão do filho Agostinho e do marido Patrício. Concedei-nos pela vossa intercessão que choremos os nossos pecados e entremos as indulgências da vossa graça por nosso Senhor Jesus Cristo, vosso Filho, na unidade do Espírito Santo. Amém. Santo Agostinho, rogai por nós. Santa Mônica, rogai por nós. São Bartolomeu, rogai por nós. E está aqui a imagem que vou mandar para o Filho de Deus, primeiro que eu atendi hoje. O Senhor esteja convosco, Ele está no meio de nós. Abençoai, Senhor, a água, a roupa dos enfermos, as fotos de família, os remédios. E a semana que começa, por intercessão de Nossa Senhora do Carmo, São Pio de Pietrelcina, nos méritos das Santas Chagas, em nome do Pai, do Filho e do Espírito Santo. Amém. Fique com o clipe. Acho que o tema é muito propício hoje. Purificação, ser livre. Evangelizar é preciso.

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9: Cinco e dois.

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4: Quantas horas?
5: 5:20.
6: Muito bem, Badina, muito bem. Você quer saber de uma coisa? Você melhorou um pouco, hein? Melhorou um pouco. Mas, olha, eu estou curioso mesmo em saber a da sua família. Como vão suas irmãs? Estão todas casadas?
7: Todas. Todas as cinco se casaram, Cicê.
6: É?
7: E sabe de uma coisa? Quatro delas tiveram um filho no mesmo dia.
6: No mesmo dia?
7: É. Mas
6: que beleza, não? É, que pena que a outra não teve filho no mesmo dia, não é verdade, minha Babi?
7: É, sabe o que é? É que essa mais nova, ela não foi nesse pequenininho.
6: Ah, você sempre me lembra. É, Babi, a outra pergunta. Que nome deram as crianças que nasceram?
7: Quer dizer, um deles é Zacaria.
6: O meu nome, Zacaria?
7: É.
6: Ah, sabe que eu recebo isso como uma homenagem.
7: Peraí. O nome dele mesmo é Adolfo. Mas nós chamamos ele de Zacaria porque ele é mentiroso como o diabo.
6: Você quer saber de uma coisa, minha Barbinha? Você que é feliz. Você está sempre rindo, sempre alegre. Agora, eu não, viu? Eu ando sempre chateado.
7: Por que tá chateado, homem? Fala pra mim, abre o bico, vai.
6: Olha, eu fala. Vou. Tá bom, eu vou falar. Eu tô chateado por duas coisas.
7: Sei.
6: A primeira, porque meu pai está com alguma coisa no pé.
7: Nossa.
6: Ele anda mancando muito, sabe?
7: Já experimentou trocar a ferradura?
6: Que ferradura, hein, Barbinha? Que negócio é esse? Você chamou meu pai de cavalo, né?
7: Não é isso. É que diz que é sempre bom trocar a ferradura que a gente põe em riba da porta pra morde melhorar a sorte da gente. Mas não tem ferradura em riba da porta da sua casa?
6: Tem, mas a minha mulher não vai gostar que eu mexa naquela ferradura, né?
7: Uai, mas se ela não gostar, manda teu pai dar um coice nela.
6: Ah!
7: Arranquei pena.
6: Agora, o outro motivo da minha tristeza é que andam falando da minha mulher, hein, Barbinha?
7: Mar da sua mulher?
6: É.
7: Mas que desaforo. Onde é que já se viu falar mal da Guilhermina?
6: Pra você ver.
7: Eu conheço ela desde o tempo que ela mandava eu buscar pinga pra ela no botequim. Sua mulher é gente fina, homem.
6: Pois é, estão falando mal dela e você sabe.
7: Ah, não liga não. Essa gente é assim mesmo. Viu uma vez, já

0: Mariazinha, mas é dada de bom coração. É pro você usar hoje mesmo.
1: Um relógio?
0: Não. É uma coisa que você tá precisando muito.
1: Ah, já sei. Um par de abotoaduras.
0: E abotoadura o quê? É um sabonete pro você ir lavar esse pescoço e já.
1: Ô, Babina. Tenha paciência, né? Minha Babina. Repara que você está me ofendendo, hein?
0: Mas que caretice é essa? Eu nunca te ofendi. Não leva a mal. Você está conversando com uma pessoa inteligente, rapaz.
1: Ah, desculpe, mas a sua inteligência não é tão grande assim. Quer ver? Você é capaz de distinguir um cavalo de um burro?
0: Claro que sou. Por acaso, alguma vez eu te chamei de cavalo?
1: Vamos parar com isso, Babina. Vamos parar com isso, né?
0: Ah, calma, homem, calma. É aqui, nada de briga. Nada de briga, rapaz. Olha, para distrair o seu sentimento, eu vou...

0: agora.
1: 5h36.
2: Acabou que foi jogar truque na casa do amigo.
3: Sim.
2: Chegou lá, deixou uma carta cair e ele baixou assim, debaixo da mesa pra pegar a carta.
3: Não. Sim.
2: A mulher do homem tava com as pernas meio abertas. Ele viu tudo.
3: Ai, ai.
2: E ele levantou, olhou pra ela assustado. Ela tá com aquela cara safada, né?
3: Sim.
2: E eu falei, nossa senhora. E ela levantou pra ir na cozinha tomar água e foi atrás. Foi, escuta, aquele olhar lá quer dizer alguma coisa? Falei, diz tudo. Amanhã o marido não tá em casa, não. Só que custa R$500.
3: Ai, ai.
2: Falei, não, então eu vou vir. Então tá. No outro dia ele foi lá, ficou com a mulher do homem.
3: Ah,
2: pagou os 500 contas pra ela e foi embora. Quando foi mais tarde, o marido dela chegou e falou assim, ô, fulano teve aqui? Rapaz, ela gelou tudo.
3: Ave Maria.
2: Pô, uai, teve, por quê? Não, é porque ele pegou R$500 emprestado comigo. Você disse que ia deixar aqui com você à tarde, deixou, né?

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0: agora.
1: 5:50.
2: E Deus criou o burro e disse: serás burro, trabalharás incansavelmente de sol a sol, carregará fardos nas costas, comerás pasto e não terás inteligência, e viverás 30 anos. Aí o burro respondeu: farei tudo isso, meu senhor, porém viver 30 anos é demais. Dá-me somente 10 anos. E assim Deus o fez. E Deus criou o cachorro e disse: serás um cachorro, cuidarás da casa dos homens e serás seu melhor amigo. Comerás a comida que te derem e viverás 20 anos. E o cachorro também respondeu: farei tudo isto, porém viver 20 anos é demais, senhor. Dá-me somente 10 anos. E assim Deus fez. E Deus criou o macaco e disse, né? Serás um macaco, pulará de galho em galho, fazendo trapalhadas simpáticas, será divertido e viverás 20 anos. E o macaco respondeu: meu senhor, tudo isso e viver 20 anos, pode me dar só 10. E assim Deus fez, né? E finalmente, Deus criou o homem e lhe disse: serás o homem, o único ser racional sobre a face da terra. Usarás tua inteligência para subjugar os demais animais da natureza. Dominarás o mundo e viverás 30 anos. E o homem respondeu logo, né? Serei o mais inteligente dos animais, dominarei o mundo, porém, viver 30 anos é muito pouco, senhor. Dá-me os 20 que o burro recusou, os 10 do cachorro e os 10 do macaco. E assim Deus fez. Por isso, o homem vive 30 anos, se casa e passa a viver 20 anos com o burro, trabalhando de sol a sol, carregando tudo sobre seus ombros, depois se aposenta e passa a viver mais 10 anos como cachorro, cuidando da casa, comendo o que lhe dão, e então fica velho e vive mais 10 anos como macaco, saltando de casa de um filho, do outro, fazendo palhaçada para divertir os seus netos.

Maria Santíssima, que em vossa imagem milagrosa de Aparecida espalhais inúmeros benefícios sobre o Brasil. Eu, embora indigno de pertencer ao número dos vossos servos, mas desejando participar dos benefícios da vossa misericórdia, prostrado a vossos pés, consagro-vos o entendimento, para que sempre pense no amor que mereceis. Consagro-vos a língua, para que sempre vos louve e propague a vossa devoção. Consagro-vos o coração, para que depois de Deus vos ame sobre todas as coisas. Recebei-nos, ó Rainha incomparável, no ditoso número dos vossos servos. Acolhei-nos debaixo da vossa proteção. Socorrei-nos em nossas necessidades espirituais e temporais, e sobretudo na hora da nossa morte. Abençoai-nos, ó Mãe Celestial, e com vossa poderosa intercessão, fortalecei-nos em nossa fraqueza, a fim de que, servindo-vos fielmente nesta vida, possamos louvar-vos, amar-vos e render-vos graças no céu, por toda a eternidade, assim.

intercessão de Nossa Senhora Aparecida, Rainha e Padroeira do Brasil, a bênção de Deus Onipotente, Pai, Filho e Espírito Santo, desça sobre vós e permaneça sempre. Amém.

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2: Muito bem, minha gente. Bom dia. Tudo bem com você? Agora são exatamente 6 horas e 12 minutos. São 6 e 12. Uma excelente manhã de segunda-feira. Excelente manhã de segunda-feira. Hoje é a última segunda-feira do mês. É o último dia do mês de agosto. Dia 31 de agosto de 2026. Bora pra cima, minha gente. Bom dia! Com esse novo dia, com essa nova semana que está começando para todos nós. Você sabe por quê? Porque tá chegando setembro, hein? O mês mais gostoso, que eu acho, né? Durante todo o ano. Porque é o mês que inicia a primavera. Eu acho tão bonito o mês de setembro. Que coisa boa, setembro tá batendo na porta. Vamos encerrar, então, o mês de agosto com muita alegria, com muita paz no nosso coração. Afinal de contas, hoje é segunda-feira, iniciando bem a nossa semana. Eu quero cumprimentar de maneira muito especial a você, dona de casa, que está sintonizada aí na nossa programação. Eu quero cumprimentar de maneira muito especial a todos os produtores rurais que já levantam pela madrugada, já liga o radinho para você ir no sítio, na fazenda, no curral, pessoal das carvoeiras. Bom dia! Os nossos amigos também que vai atravessando as rodovias, as MGs e as estradas rurais. A gente vai passando entre as montanhas do centro-oeste de Minas para ir muito mais longe e ficar bem mais pertinho de você. Bom dia, mais do que especial também vai para você que nos acompanha através da internet. Senhoras e senhores internautas, bom dia a toda a região do Alto São Francisco que sintonizam a nossa programação. Bom dia, muito especial a você que está aí agora já trabalhando, pessoal preparando para ir para o trabalho. Vamos juntos nessa manhã, pode deixar que eu te prometo ser um fiel companheiro, eu te prometo fazer boas companhias e, é claro, levando para você uma manhã de qualidade, uma programação especial nesta segunda-feira maravilhosa. Bora para cima, minha gente!
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0: Agora são 6 horas e 20 minutos, e minha gente, bom dia!
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0: Agora são 6h21. Bom dia!

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0: Agora são exatamente 7 horas e 33 minutos, minha gente, são 7h33 e agora, na sequência, eu começo a apresentar para você as previsões do Zodíaco, nosso mapa astral, com o oferecimento de...
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0: 7 horas e 33 minutos e hoje, segunda-feira, dia 31 de agosto de 2026. A partir de agora, as previsões do Zodíaco. Hoje nós vamos falar sobre a última página do mês de agosto. A mensagem para você hoje, para todos os signos, é a seguinte: você não precisa levar tudo de agosto para o mês de setembro. Algumas coisas podem simplesmente terminar exatamente hoje. Porque hoje, segunda-feira, o céu simbólico trabalha com três movimentos, que são eles: encerrar, respirar, recomeçar. Agosto já está acabando. Setembro chega amanhã, terça-feira. Então, em vez de transformar esta segunda-feira em uma corrida, use o dia para organizar o que ficou pendente, reconhecer o que você conseguiu e deixar para trás aquilo que já cansou a sua energia. E atenção, descansar também é uma estratégia. Não é porque uma nova semana começou que você precisa resolver a vida inteira hoje, segunda-feira. Comece tudo dentro do seu ritmo.
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3: Vamos conferir as previsões astrológicas para hoje. Áries, 21 de março a 20 de abril.
0: Bom dia para você do signo de Áries. Bom dia, Ariano. Bom dia, Ariana. Você entra nesta segunda-feira querendo resolver tudo de uma única só vez. Só que o último dia de agosto está pedindo de você mais inteligência, não pressa. Escolha uma pendência importante e finalize o restante para que você possa esperar o mês de setembro. A dica para você hoje é o seguinte: não transforme urgência em outras obrigações sua. A cor sugerida pelos astros é a cor azul. Firmeza sem agressividade, viu? Os números da sorte são 7, 34 e também o número 81. O código astral para você é o código fecha 1. Termine uma coisa antes de começar 3.
3: E agora, as previsões para Touro, de 21 de abril a 20 de maio.
0: Bom dia para você do signo de Touro, bom dia Taurino, bom dia Taurina. Os astros agora conversam com você. Hoje é um ótimo dia para olhar para trás e perceber o quanto você segurou nos últimos meses. Nem tudo saiu como planejado, mas você chegou até aqui. Não se cobre uma produtividade impossível. A dica para você hoje é: organize mais o seu dinheiro ou uma pendência prática antes ainda do mês de setembro começar. A cor sugerida pelos astros é a cor azul petróleo. A estabilidade para tomar decisões. Números da sorte são 12, 46 e 73. O código para você hoje é o código raiz 8. Conserve o que funciona e abandone todos os excessos.
3: Previsões astrais para você que é de Gêmeos, de 21 de maio a 20 de junho.
0: Bom dia para você do signo de Gêmeos, bom dia geminiano, bom dia geminiana. A sua cabeça já está lá em setembro, hein, Gêmeos? Agosto ainda nem terminou, calma, que já está nos minutos finais. Hoje, segunda-feira, pode surgir uma informação conversa ou ideia que muda sua visão sobre situação recente. A dica para você hoje é: antes de responder alguém, leia duas vezes. Uma palavra mal colocada pode criar um problema desnecessário na sua vida. A cor sugerida pelos astros é a cor ameixa. Profundidade e percepção. Os números da sorte são 3, 28, 65. O código astral para você é o código virada 4. Uma conversa pode virar uma grande chave na sua vida.
3: E agora, os astros falam para você que é de Câncer, de 21 de junho a 21 de julho.
0: Bom dia para você do signo de Câncer. Bom dia, canceriano. Bom dia, canceriana. O encerramento do mês de agosto mexe com o seu lado emocional. Você pode sentir vontade de rever acontecimentos, rever pessoas e também escolhas. Faça isso sem transformar a lembrança em culpa. A dica do dia para você hoje é: tire um tempo para você hoje. Uma noite tranquila pode valer muito mais do que qualquer programa obrigatório. A cor sugerida pelos astros é a cor verde sálvia e fala sobre leveza emocional e também a recuperação. Os números da sorte são 12, 52, 88. O código astral para você é o código acolher 2. Nem tudo precisa ser resolvido. Algumas coisas precisam ser aceitas.
3: Atenção, você que é de Leão, de 22 de julho a 22 de agosto. Os astros falam para você.
0: Leoninos e leoninas, bom dia! O agosto termina te lembrando de uma coisa: você não precisa provar o seu valor o tempo inteiro. Hoje, segunda-feira, escolha onde sua presença realmente faz diferença. A dica do dia é: pare de disputar atenção com quem não reconhece o seu esforço. Invista em quem vibra com suas conquistas. A cor sugerida pelos astros é a cor cobre e fala sobre presença, autoestima e também força. Os números da sorte são 9, 41 e 76. A cor e o código astral para você é brilha 6. Seu valor não diminui porque alguém não te enxergou, tá bom?
3: E agora, as previsões astrológicas para você que é de Virgem, nascido entre 23 de agosto e 22 de setembro.
0: Virginiano e virginiana, bom dia! Último dia do mês de agosto. Combina demais com você. Você sabe por quê? Organização. Separar, eliminar e colocar as coisas no lugar. Mas existe aí uma armadilha. Querer começar setembro com absolutamente tudo perfeito não vai dar certo, viu? Faça uma lista com apenas 3 prioridades, o resto vai ficar para depois. A cor sugerida pelos astros é a cor lavanda. Organização com menos cobrança. Os números da sorte são 5, 37 e 69. O código astral para você é o código limpeza 3. Retire uma coisa que está ocupando espaço sem nenhuma necessidade na sua vida e também nos seus caminhos.
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1: Agora são exatamente 7 horas e 46 minutos. Bom dia, 7h46. Chegando agora para você a segunda e última parte das previsões do Zodíaco, nosso mapa astral, com oferecimento de Sempre Internet, aonde quer que você esteja. Muito obrigado pela sua audiência, muito obrigado pela sua companhia.
2: Os astros falam agora para quem é do signo de Libra, de 23 de setembro a 22 de outubro.
1: Bom dia, Libriano, bom dia, Libriana, Libra. Hoje você pode perceber que algumas relações ficaram desequilibradas, né, Libra? E talvez a resposta não seja discutir neste momento, mas simplesmente mudar a quantidade de energia que você está colocando nesses relacionamentos. A dica principal é: não corra atrás de quem só lembra de você quando realmente precisa de alguma coisa. A cor sugerida pelos astros é a cor mostarda. Coragem para se posicionar. Números é o 14, 48 e 92. O código astral para você é o equilíbrio 7. Reciprocidade também é uma forma de paz.
2: Alô, alô, Escorpião, de 23 de outubro a 21 de novembro. Os astros falam com você.
1: Bom dia, Escorpião, uma excelente manhã para você. Você começa a segunda com uma percepção muito mais afiada. Uma situação que parecia confusa pode finalmente mostrar o que realmente é. Confie mais naquilo que você observa do que naquilo que alguém promete. A dica sugerida pelos astros é: não revele todos os seus próximos passos. Setembro ainda está começando. Grafite para você é a cor sugerida. Estratégia, silêncio e também proteção. Os números são 11, 56 e 84. O código astral para você é o código enxergar 9. Observe antes de agir.
2: E agora, as previsões astrais para Sagitário, de 22 de novembro a 21 de dezembro.
1: Sagitariano, Sagitariana, bom dia para você. O agosto termina te deixando uma vontade enorme de mudança. E ela pode ser positiva, desde que você não tente mudar 5 áreas da vida ao mesmo tempo. A dica dos astros para você é: escolha uma meta para o mês de setembro, mas comece pequeno, viu? Constância vence empolgação. A cor sugerida pelos astros é a cor coral queimado, movimento e também entusiasmo. Os números da sorte são 18, 43 e 77 e o código astral para você é o código expansão 5. Primeiro passo pequeno, direção grande para você.
2: Previsões astrais para você que é de Capricórnio, de 22 de dezembro a 20 de janeiro.
1: Capricorniano, Capricorniana, bom dia. Você pode estar fazendo aquela conta mental de tudo que deveria ter conseguido até agora. Pare, o calendário não é uma sentença para ninguém, viu? Agosto termina, mas a sua história não termina junto com ele. A dica é: reconheça uma conquista que você costuma diminuir. Você faz mais do que admite, viu? A cor sugerida pelos astros é a cor azul cobalto. Confiança para vencer. Números da sorte são 22, 39 e 71. O código astral para você é o código valor. Não transforme resultado em medida do seu valor.
2: Alô, você que é de Aquário, de 21 de janeiro a 19 de fevereiro. Os astros falam para você.
1: uma ideia diferente pode surgir justamente quando você estiver tentando desligar a cabeça. Portanto, anote, não precisa executar hoje. Algumas ideias precisam dormir antes de nascer. Dica dos astros hoje é: deixe espaço para o inesperado no mês de setembro. Nem tudo precisa estar planejado. A cor sugerida pelos astros é a cor branco. Criatividade e quebra de padrão. Números da sorte para hoje são 6, 32 e 59. O código astral é o código ideia 8. Registre hoje, execute no momento certo.
2: E agora, as previsões para peixes, de 20 de fevereiro a 20 de março.
1: Piscianos, piscianas, bom dia! O fechamento de agosto pode trazer uma sensação da seguinte forma, de que eu preciso começar algo novo. Essa sensação talvez precise realmente, mas não precisa jogar tudo aquilo que tem nas suas mãos fora. Leve para setembro aquilo que ainda faz sentido para você, piscianos e piscianas. A dica é: faça hoje um pequeno ritual de encerramento, organizando seu espaço. Tome um banho demorado, desligue o celular por alguns minutos e, ó, respire, tá bom? A cor é a cor pérola, serenidade e renovação para você. Os números são 19, 54 e 86. O código astral é o renovação 1. Recomeçar não significa apagar o seu passado.

0: Olha só, acabamos de apresentar para você as previsões do Zodíaco, nosso mapa astral. Carta de agosto para o mês de setembro. Aqui vai a mensagem de encerramento para todos os signos nesta segunda-feira, iniciando a semana, mas agora sim, fechando o ciclo do mês de agosto. 31 de agosto é dia de não carregar peso desnecessário. Se agosto foi bom, agradeça, viu? Se foi difícil, reconheça que você atravessou. Se foi confuso, aceite que algumas respostas ainda vão chegar no tempo certo. Sabe por quê? Amanhã começa o mês de setembro, mas hoje ainda é o seu último capítulo de agosto. Então, minha gente, antes de pensar no que precisa conquistar no mês de setembro, pense também no que você merece descansar. A frase para abrir hoje para você é: 31 de agosto, a última página do mês. E se agosto está acabando, talvez seja hora de deixar algumas preocupações acabarem junto com esse mês. Porque setembro chega amanhã, mas hoje você respira. Você não precisa começar o novo mês carregando os problemas antigos. E isso é muito importante. Hoje também é o dia nacional... Hoje é dia do nutricionista. Hoje... você dá para fazer aquela alimentação com equilíbrio, porque a vida também precisa de uma alimentação com equilíbrio. E é simplesmente isso, não se cobre tanto. Essa é a mensagem final para você hoje das previsões do Zodíaco, que inclusive volta amanhã, a partir das 7h30 da manhã, aqui comigo no programa Bom Dia Cidade!
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0: Agora são 7 horas e 58 minutos, viu, minha gente? Bom dia! 7h58, uma excelente manhã para você. Hoje é o último dia do mês de agosto, dia 31, mas nós estamos iniciando com muita alegria a nossa semana. Que seja uma semana de muitas positividades para todos nós, porque nós estamos iniciando a nossa semana, nós iremos anunciar também amanhã um mês novo, muitas novidades, está chegando com o mês de setembro e a nossa expectativa, o nosso coração se alegra com a chegada sempre de coisas novas. Todos nós se alegramos com o mês novo, com a nova semana, porque ele representa para cada um de nós a escritura de um novo capítulo da nossa vida. Olha, Deus, e a gente quer muito que esse novo capítulo que nós estamos abrindo, que seja um capítulo de bênçãos e prosperidades na nossa vida. Agradecemos sim pelo mês de agosto que está se encerrando hoje, agradecemos pelas alegrias, agradecemos pelas dificuldades, agradecemos pelos tropeços, porque com eles nós caímos, mas nós também estamos aqui de pé. Nós estamos de pé, e isso é o que importa, que nós chegamos até aqui agora, mesmo com os erros e também os acertos, nós estamos aqui e nos apresentamos diante de ti para te agradecer. Obrigado, Senhor, pelo mês que se finda, pela semana que começa e pelo mês novo que vai começar. A nossa expectativa é as melhores, mas nós depositamos, Senhor, ela nas tuas mãos, porque a gente sabe que somos humanos, que somos frágeis, que não somos merecedores de tanta graça, mas o Senhor nos chama pelo nome. E acima de tudo, Senhor, que quando o Senhor nos chama pelo nome, não confunda nunca a nossa presença. Nós nunca seremos confundidos, porque nós sempre estaremos com o coração conectados em Deus. E filhos obedientes à palavra de Deus não serão negados. Filhos obedientes a Deus não serão confundidos com pessoas perversas, porque as pessoas perversas serão confundidas, mas nós iremos sempre ser imitador de Cristo, porque nós queremos ser pessoa justa, e a palavra de Deus, ela fala sobre ser justo, a justiça de Deus. Nós seremos praticadores, nós seremos imitadores desta máxima, para que nós nunca nos percamos na nossa caminhada e nunca seremos confundidos no meio de tantas pessoas que estão à nossa frente, porque nós estamos selados com a presença e com a luz de Deus.
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2: Somos a geração mais afetada da história pela ansiedade. Muitas pessoas vivem sob o poder dos calmantes. Não vivem tranquilas hoje por causa do medo do amanhã. Antecipam problemas e sofrem por eles, em vez de enfrentá-los na hora certa. Ansiedade, porém, não fortalece nossos braços, desidrata nossas forças. Ansiedade é apertar o pescoço, tirar o oxigênio e sufocar. Talvez você esteja assim, sem ar para respirar. Talvez você esteja esmagado debaixo de um rolo compressor, achatado por circunstâncias adversas e relacionamentos rompidos, com suas emoções amassadas e seu coração partido. Talvez o medo e a dúvida assaltem todos os dias a sua alma e você não consiga mais conciliar o sono. Jesus tem o remédio certo para a sua cura. Ele disse: não andeis ansiosos pela vossa vida. O apóstolo Paulo exorta: e não andeis ansiosos de coisa alguma, Em tudo, porém, sejam conhecidas diante de Deus as vossas petições, pela oração e pela súplica, com ações de graças. E a paz de Deus, que excede todo o entendimento, guardará o vosso coração e a vossa mente em Cristo Jesus. O apóstolo Pedro acrescenta: lançai sobre Deus toda a vossa ansiedade, pois Ele tem cuidado de vós. Você não precisa viver estrangulado pela ansiedade. Você pode confiar em Deus e descansar nele.
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Amir Klink tornou-se célebre por suas viagens solitárias pelos mares do mundo e pelo relato dessas viagens. Um dos fatos por ele narrados: já na Antártida, ouvi ruídos que pareciam de fritura. Eram cristais de água doce congelada que faziam aquele som quando entrava em contato com a água salgada. O efeito visual era belíssimo. Pensei em fotografar, mas falei para mim mesmo: calma, você terá muito tempo para isso. Nos 367 dias em que estive na Antártida, o fenômeno não se repetiu. É sempre perigoso deixar para amanhã. Há pessoas que prometem a si mesmas: depois das férias, no ano que vem, depois que me formar, depois do casamento, quando me aposentar. E a vida caminha rapidamente. E algumas ocasiões são perdidas para sempre. Todos os dias são importantes, mas dois deles não servem para nada: ontem e amanhã. Só o dia de hoje é importante. Muitas pessoas perdem tempo pensando no passado e lamentando os fatos acontecidos. Outras pessoas se preocupam com o amanhã, o que vai acontecer. E com essas preocupações inúteis, deixam de aproveitar o dia de hoje. A vida é um caminho único, nunca se volta atrás. Os gregos diziam que ninguém toma banho duas vezes no mesmo rio, nas mesmas águas. E até os que repetem o mesmo gesto a cada dia devem ter consciência de que nada se repete, tudo é novo. Os salmos falam que é preciso cantar todos os dias um canto novo. Não espere para amanhã, mesmo porque não sabemos se haverá amanhã para nós e se as circunstâncias continuarão favoráveis. Deixar para amanhã é uma tentação perigosa. Divino Espírito Santo, luz e graça do universo, iluminai nosso planeta, clareando nossas mentes.

0: do livro de Provérbios. Como o louco que solta faíscas, flechas e mortandades, assim é o homem que engana o seu próximo e diz: fiz isso por brincadeira. Sem lenha, o fogo se apagará, e não havendo intrigante, cessará a contenda. Como o carvão para as brasas e a lenha para o fogo, assim é o homem contencioso para acender rixas. As palavras do intrigante são como doces bocados, elas descem ao mais íntimo do ventre. Como caco de vaso coberto de escórias de prata, assim são os lábios ardentes com o coração maligno. Aquele que odeia dissimula com seus lábios, mas no seu íntimo encobre o engano. Quando te suplicar com voz suave, não te fies nele, porque abriga sete abominações no seu coração, cujo ódio se encobre com engano. A sua maldade será exposta perante a congregação. O que cava uma cova cairá nela, e o que revolve a pedra, esta voltará sobre ele. A língua falsa odeia aos que ela fere, e a boca lisonjeira provoca a ruína. Você não está sozinho, porque cada dia é um novo dia e um recomeço.
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1: Bom dia, meus irmãos e irmãs. Hoje, último dia do mês de agosto, dia 31, segunda-feira. Vamos começar pedindo a Deus as graças necessárias. O pão de cada dia. Não pedir luxo, nem riqueza. Pedir a dignidade. Você que está no ônibus, em casa, no trabalho, comece esse dia invocando a Trindade. Pai, Filho, Espírito Santo. Amém. Senhor, o dia começa e vem oração e prece pedir: mandai vosso arcanjo Miguel proteger-me no dia de hoje de todos os olhares invejosos e da língua traiçoeira. Senhor, pelo arcanjo Miguel, eu peço a graça de que esse esteja na porta de entrada e na saída da minha casa, e afugente todo espírito de inveja. Peço também, Senhor, afaste do ambiente de trabalho situações de discórdia e competição desmedida. Senhor, no Pai Nosso, Teu Filho Jesus nos ensinou: livrai-nos do mal. E é por isso, Senhor, que pedimos: livrai-me também do sentimento de inveja, porque eu sei que é um dos pecados da minha fraqueza humana. Revesti-me, Senhor, das virtudes que me faltam e me são necessárias. Agi, Senhor, em minha vida de tal forma que eu tenha coragem de deixar a criatura velha, marcada pelo pecado e pelas trevas, e ressurgir como criatura nova, de luz, de amor. Senhor, eu peço proteção contra a inveja, e peço a libertação da inveja. Eu quero agir de acordo com a vossa santa vontade. Sondai-me, Senhor. Ide até o íntimo do meu ser. Libertai-me de todo egoísmo, maldade, inveja. Revesti-me do amor fraterno e da caridade. Pai nosso, que estais no céu, santificado seja o vosso nome. Venha a nós o vosso reino, seja feita a vossa vontade, assim na terra como no céu. O pão nosso de cada dia nos dai hoje. Perdoai as nossas ofensas, assim como nós perdoamos a quem nos tem ofendido. E não nos deixeis cair em tentação, mas livrai-nos do mal. Amém. Um excelente dia a todos vocês.
3: Ei, você que está sofrendo. Sim, você que perdeu alguém. Você que está na solidão. Você que está na depressão. Preste atenção. Sua presença é real. Entregue sua vida, problemas. Fale com Deus.

0: pode até
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você. Após a dor, vem a alegria. Pois Deus é amor e não te deixará sofrer.

escuta. Ele é autor da fé, do princípio ao fim, em todos os teus tormentos. Vamos cantar com todo o nosso coração.

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nós falávamos com a filha de Deus que deixou os nomes e vamos colocar tanto no trido de hoje. Bem oportuna a ligação, levaremos na Santa Missa. Lembrando que a melhor forma de que sua intenção esteja nas missas é ligar 0800-410-6060. Falar direto com os nossos atendentes ou 31-22-2100-6060. Ela é de Goiânia, arcebispo Dom João Justino Medeiros Silva de Goiânia. Filhos queridos, hoje, dia 31, e gostaria de fazer um apelo a você, 31 de agosto, mês vocacional, e nós estamos com a nossa campanha de Jesus das Santas Chagas, esta última etapa, mês de agosto, quinta etapa, e a pergunta que eu faço, se ainda não fez, faça a sua doação mensal, mas a sua doação extra. Essa doação extra que foi junto com o Jornal do Evangelizador, o Boleto Branco e o Boleto Verde. Por favor, gente, nós vamos ouvir na leitura ofertas que são feitas à Igreja de Jerusalém, na leitura orante. 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Fala, Senhor. E hoje, 2 Coríntios, capítulo 8, versículo 16, seguintes. Paulo, faço introito, Paulo vai falar dos companheiros de trabalho. E eu já coloco o seguinte, filhos, no trabalho do reino, ninguém trabalha sozinho.

E aqui quero já trazer presente tantas pessoas que trabalham na seara do reino de Deus. Voluntários, voluntárias, você que de alguma forma ajuda na sua comunidade. Veja como Paulo valoriza seus companheiros, mostrando quanto mais envolvemos pessoas, mais o reino de Deus cresce. Esse é o conceito de igreja, povo de Deus. Agradecemos muito a Deus, porque pôs no coração de Tito o mesmo desejo de ajudar vocês. É Deus que coloca no nosso coração o desejo de fazer o bem. Eu vou repetir. E é Deus que coloca dentro de nós o desejo de ajudar. Então, se hoje nós estamos na quaresma falando da soberba, o antídoto da soberba é a humildade. Então, é se abrir para Deus e coloca: Senhor, eu estou muito fechado, eu estou muito preso na minha dor. Eu tenho falado muito isso nas pregações, quem me acompanhou nos Estados Unidos, eu tenho batido muito nessa tecla, que quando nós focamos no problema, ele se torna o centro. E nós temos que focar em Deus, então Deus se torna o centro e o problema vai na periferia. O foco não é a dor, é a esperança e a fé. Então, Senhor, eu estou muito fechado na minha dor, no meu luto. Estou muito fechado nos meus problemas e estou esquecendo do que os outros também sofrem. Paulo continua. Ele aceitou o nosso pedido e como quer ajudá-los. E resolveu ir com toda boa vontade encontrar vocês.

0: a fim de nos ajudar nesse serviço que fazemos para a glória de Deus e para mostrar que de fato queremos ajudar. De novo, foi escolhido. Estamos fechando o mês vocacional. E aqui estou falando com você. Você é um vocacionado do Senhor, como pai, como mãe. Claro, nas vocações específicas, catequista, leigo, religioso, religiosa, sacerdote, mas pai e mãe. Ser pai é uma vocação. Ser mãe é uma vocação. Se colocar a serviço do amor que fazemos para a glória de Deus e também para mostrar que de fato queremos ajudar. Versículo 22. Estamos enviando outro irmão. Muitas vezes o pusemos à prova e assim sabemos que ele está sempre pronto a nos ajudar. E agora que ele tem tanta confiança em vocês, está com muita vontade ainda de auxiliar. A respeito de Tito, afirmo que ele é meu companheiro de trabalho e me ajuda na ajuda que dou a vocês. E quanto aos outros irmãos que vão com ele, são representantes da igreja e trazem a glória para Cristo. Então todo serviço é uma glória para Cristo, para a maior glória de Deus. Tudo que fizermos. Eu estou aqui como sacerdote, estou vivendo o meu sacerdócio aqui no rádio, uma das partes do meu sacerdócio, mas é para a glória de Deus. Você é mensageiro da capelinha para a glória de Deus. Você vai fazer a contribuição hoje para a obra evangelizar? Para a glória de Deus. Você não está ajudando o padre Reginaldo Manzotti. Eu sou um dentre tantos. Para a glória de Deus. Você vai trabalhar, fazer um bazar, vai fazer uma quermesse na sua igreja? Para a glória de Deus. Não é pelo padre. Você é dizimista? Para a glória de Deus. Você trabalha numa pastoral? Para a glória de Deus. Gente, isso muda tudo. Eu volto com a leitura orante ainda. Tudo que fizermos seja para a glória de Deus. Então diga, tudo que eu faço é para a glória de Deus. Eu volto já.
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0: na continuidade da leitura orante, tudo para a maior glória de Deus. Versículo 24. Por isso, para que as outras igrejas fiquem sabendo, mostrem a esses irmãos que vocês o amam e que nós temos razão de elogiar vocês. Aqui também mostra a importância do amor em nossas comunidades, nas nossas relações. E não é difícil de entender. Se estamos por Cristo, em Cristo, como rezamos no final da oração eucarística, com Cristo, por Cristo, em Cristo, para a maior glória de Deus, não deve ser o amor a reger nossas relações? Senhor, que eu ame mais. Que eu ame mais aqueles que estão na caminhada comigo. Que eu possa ser mais humilde, acolhedor. Que as nossas relações possam ser baseadas no amor. E aqui me faz lembrar na leitura orante aquilo que Jesus disse: nisto sabereis que são meus discípulos, amai-vos uns aos outros. Nisto sabereis que são meus discípulos, amai-vos uns aos outros. Mais amor, por favor. Amém. Amado povo de Deus, escute esse testemunho.
1: Olá, Padre Reginaldo Manzotti, sua bênção. Sou Vitória, falo aqui da cidade de Biapina, Ceará. Passando aqui, Padre, para lhe agradecer pela catequese no YouTube. Eu estou muito edificada. Ontem, no seu programa, o senhor falou, né?
0: Sim.
1: Quando estivesse fazendo alguma coisa, né, ouvisse a catequese. E eu agora estou aqui no meu trabalho.
0: Sim.
1: E eu estou edificada, Padre.
0: Opa,
1: muito obrigada por
0: bom.
1: O Senhor existir em nossas vidas.
0: Deus
1: você já
0: transformou louvado.
1: Várias vidas, assim como a minha. Muito obrigada.
0: Ô, querida, por isso eu faço toda terça-feira a catequese, que é tentar aprofundar a fé. Eu acredito muito numa formação permanente. Como eu faço as minhas formações permanentes, eu quero que vocês também o façam. Por isso, a catequese. E aproveito dizer, se inscreva no YouTube Padre Manzotti, gente. Vai lá, se inscreva. Não é difícil. Vai lá, inscrever-se. E olha, eu já vou atender o próximo. Eu sou a Vitória de Ibiapina, Ceará. Rádio Passo FM. Dom Francisco Edmilson Neves Ferreira, de Tianguá. E o pessoal, manda teus anjos. Arcanjo Miguel, na verdade, Arcanjo Miguel. Pessoal interagindo, viu? Hoje, no 13º dia, a Miraci Martos disse: São Miguel Arcanjo, protege meu filho contra a doença, toca no coração dele. Arcanjo Miguel, nós estamos na quaresma de São Miguel, perdeu, ainda dá tempo. Padre, eu perdi o primeiro dia, tem valor? Agora pega, pega e vai em diante. A Marineide: São Miguel Arcanjo, interceda pelo emprego do meu filho, que consiga a graça do trabalho. Roberto Alves: eu estou acompanhando todo dia, enfrentando os problemas com a bebida. Peço a proteção para o meu irmão. E assim, João Carlos: pelo meu filho que está procurando emprego. Arcanjo Miguel: vamos lá, gente. Vamos na quaresma. Natália: que a paz de Jesus esteja com você, Natália. Deus abençoe. De onde você fala?
2: Do interior de São Paulo.
0: Natália, interior de São Paulo. Como é que você me acompanha?
2: Pelo YouTube.
0: Tá bom. Diga, filha.
2: Eu queria...
0: Fala mais alto, por favor.
2: Eu queria pedir oração por mim.
0: O que está acontecendo?
2: Ontem fez um mês que eu perdi o meu bebê.
0: Meus sentimentos por isso, Natália.
2: Obrigada. E está sendo muito difícil. Eu ia fazer 6 meses, meu colo encurtou e abriu.
0: Entendi.
2: E eu fiquei 16 dias internada.
0: Sim.
2: E tive o parto,
0: sim,
2: normal. A dor não é a do parto. É a de sair da maternidade sem ele.
0: Entendi. Seria o primeiro filho?
2: É, o segundo.
0: O segundo.
2: O primeiro eu perdi com 4 semanas.
0: Ah, entendi. A segunda perda que você tem.
2: Isso.
0: Vocês são casados há quanto tempo?
2: Vai fazer 10 anos que eu tô com ele.
0: Então ainda não são casados na igreja?
2: Não.
0: Já aí ficam... Não, não estou dizendo que algo está acontecendo às crianças por falta de casamento. São coisas distintas. Mas se estão há 10 anos, procure casar, filha. Procure casar. Fazer as coisas certas. Entendeu?
2: Tá bom.
0: Já puxa a orelha, mas vamos no segundo ponto. Filha, vamos pedir ao arcanjo... Nós estamos falando dos arcanjos. Vamos pedir ao arcanjo Rafael... Reza comigo, reza comigo. Senhor Deus.
2: Senhor Deus.
0: Eu sinto pela segunda perda.
2: Eu sinto pela segunda perda.
0: Do meu filho.
2: Do meu filho.
0: Mas eu creio.
2: Mas eu creio.
0: Que por tuas santas chagas.
2: Que por tuas santas chagas.
0: Por intercessão de Nossa Senhora.
2: Por intercessão de Nossa Senhora.
0: Eu receberei a graça de uma nova gestação.
2: Eu receberei a graça de uma nova gestação.
0: E esta será completa. Oi? Alô?
2: Tô aqui, padre.
0: Você não respondeu o final.
2: E esta será completa.
0: Você duvida disso?
2: Não, padre.
0: Amém. Então coloca a mão no ventre. Nossa Senhora do Carmo.
2: Nossa Senhora do Carmo.
0: Eu peço a graça.
2: Eu peço a graça.
0: De gerar um filho.
2: De gerar um filho.
0: E prometo.
2: E prometo.
0: Que o meu casamento.
2: Que o meu casamento.
0: Será santo.
2: Será santo.
0: Eu vou procurar.
2: Eu vou procurar.
0: O sacramento do matrimônio.
2: O sacramento do matrimônio.
0: Para que esta criança.
2: Para que esta criança.
0: Cresça num lar.
2: Cresça num lar.
0: A exemplo da Sagrada Família.
2: A exemplo da Sagrada Família.
0: Amém.
2: Amém.
0: Natália, você é mãe de anjos. Escutou?
2: Escutei.
0: De 2 anjinhos.
2: Endireita. O meu.
0: É.
2: Pode falar, padre.
0: Endireita teu casamento.
2: Tá bom.
0: Você ia falar o segundo filho?
2: O meu segundo filho, eu como ia fazer 6 semanas, ele era menino. Se chamava Pedro Henrique. E o nome dele está no livro de ouro.
0: Entendi. Mas você, diga amém pela oração que você fez.
2: Amém.
0: Porque o amém não é um amém qualquer, é assim seja, Senhor. E é o que vai acontecer. Você vai ligar com a criança nos braços e vai me lembrar deste fato, tá bom?
2: Entendi.
0: Marque hoje, que dia é hoje? 31 Entendi. De agosto. Grava no teu coração. Eu vou pro intervalo, eu volto já, gente. Volte comigo.
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0: Hoje nós começamos o tríduo de libertação. E eu quero lembrar que hoje, não por acaso, as pessoas partilharam a mesma coisa. Muitas partilhas de libertação das drogas, alcoolismo. Prepare-se. 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Filhos amados, eu quero falar de uma peregrinação. Ah, gente, 60 anos da renovação carismática. Vem comigo celebrar Pentecostes, onde vai ser em Assis. Por isso, peregrinação de Pentecostes, na Itália. Nós vamos fazer os 60 anos da renovação carismática católica. 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
9: 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Faremos uma visita. 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Como se não bastasse, a ilha de Capri. 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Você sabe que Nápoles é aquele lugar onde tem São Januário, que é aquele santo cujo sangue se liquidifica. 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Assis é Pentecostes. No Congresso de Pentecostes, São Francisco de Assis, Santa Clara, São Carlo Acutis. E acredite, de lá nós vamos para Roma, onde celebraremos também os 60 anos numa audiência, o que tudo indica, privada na Paulo VI com o Papa Leão XIV. Pensa que maravilha. 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
10: Tinho Campos.
9: Com promoção ainda do mês de agosto. Vamos à novena. Primeiro dia do tríduo de libertação. Ó Senhor, vós sois grande, vós sois Deus, vós sois Pai. Nós os pedimos pelos méritos das santas chagas do vosso Filho Jesus e pela intercessão e auxílio de São Pio de Pietrelcina, que os nossos irmãos e irmãs sejam libertos do maligno que os tornou seus escravos. Vós e todos os santos, vinde em nosso auxílio. Na angústia da tristeza e da obsessão, libertai-nos, Senhor. Da fornicação e da inveja, libertai-nos, Senhor. Dos pensamentos de ciúme, raiva, morte, libertai-nos, Senhor. De todos os pensamentos de suicídio e de aborto, libertai-nos, Senhor. De todas as formas de sexualidade desordenada, libertai-nos, Senhor. Da divisão da família, da amizade e que nos afasta do bem, libertai-nos, Senhor. De todos os vícios e compulsões, libertai-nos, Senhor. Da enfermidade física, afetiva, espiritual, libertai-nos, Senhor. De todo ressentimento, mágoa, frustração, libertai-nos, Senhor. De toda agressividade, ira e ódio, libertai-nos, Senhor. De toda fofoca, mentira, sentimento de vingança, libertai-nos, Senhor. De todas as formas de malefício, de feitiçaria, de bruxaria, de ocultismo, libertai-nos, Senhor. Ó Senhor, que dissestes: deixo-vos a paz, dou-vos a minha paz. Concedei a libertação de todas as maldições e dai a graça de gozarmos sempre a vossa paz, pelos méritos de Jesus das Santas Chagas. Amém. O Senhor esteja convosco. Ele está no meio de nós. Abençoai, Senhor, a água, a roupa dos enfermos, as fotos de família, os remédios. Abençoai, Senhor Deus, por intercessão de São Pio, Nossa Senhora do Carmo, pelos méritos das Santas Chagas, em nome do Pai, do Filho, do Espírito Santo. Amém. Filhos queridos, eu me despeço com o clipe Templo Vivo, YouTube Padre Manzotti. Não esqueça da Quaresma, a Quaresma de São Miguel. Evangelizar é preciso.
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1: 11 horas e 3 minutos.
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3: Olá, que bom estar com você. Oi, gente. Hoje é segunda-feira, 31 de agosto de 2026. Lua cheia. Dia Nacional do Nutricionista. Leitura bíblica do dia. Pois resolvi nada saber entre vós, a não ser Jesus Cristo, e este crucificado. 1 Coríntios, capítulo 2, versículo 2. Uma ótima segunda-feira para você. Repórter Fernanda Viegas.
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5: Neste dia 31 de agosto, celebramos São Raimundo Nonato. Membro da Ordem de Nossa Senhora das Mercês, dedicou sua vida à libertação de cristãos perseguidos e escravizados, colocando-se a serviço dos mais necessitados. São Raimundo Nonato ensina que a verdadeira grandeza está em se colocar a serviço do próximo, oferecendo amor, coragem e esperança àqueles que mais precisam. Para a Rede Itaçati, Júnior Moreira.
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6: Com a abertura da consulta ao quarto lote, a orientação é verificar a situação da declaração para descobrir por que o pagamento ainda não foi liberado. O crédito será feito no dia 31 de agosto. O diretor tributário da Confirp Contabilidade, Wellington Mota, explica o que deve fazer quem não recebeu a restituição em nenhum dos quatro primeiros lotes.
7: A pessoa deve entrar com a senha gov.br, procure na internet por Meu Imposto de Renda. Depois que entrar lá no sistema, vai aparecer os 6 últimos anos, a pessoa clica em 2026 e se tiver escrito lá com pendências, significa que tem alguma coisa inconsistente e o contribuinte vai precisar retificar a declaração. Então é importante que o contribuinte entre para consultar o status, mas isso não é motivo para preocupação, porque ainda dá tempo de retificar, de descobrir qual é o erro para poder retificar a declaração.
6: Wellington Mota destaca que são vários os motivos que podem fazer a restituição ficar pendente, ou seja, entrar na malha fina.
7: Lá no próprio site aponta qual é o motivo do erro. Ou é algum rendimento divergente, ou falta de algum rendimento, ou algum erro de digitação, ou alguma despesa que não está batendo com o que foi declarado pelo estabelecimento de saúde, por exemplo. Feito isso, o contribuinte deve sim descobrir qual é o erro e retificar a sua declaração.
6: Estar na malha fina não significa automaticamente que o contribuinte cometeu fraude. A retenção pode ocorrer quando a Receita identifica, como aqui destacado, uma diferença entre as informações apresentadas na declaração e os dados recebidos de outras fontes.
5: Para a Rede Itaçati,
6: repórter Fabiano Frade.
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9: Quem fala comigo é a doutora Giovana Bastos. Ela que é advogada especialista em direito imobiliário. Direto da nossa central jurídica, quem mandou o áudio e fala comigo agora é o ouvinte internauta Agnaldo.
10: Meu imóvel vai para leilão no mês que vem, eu estou muito abalado com isso. Você sabe se tem algo que eu possa fazer para impedir?
9: Sinto muito, viu, Agnaldo? Abalado, preocupado. E aí, doutora Giovana, como ajudar o nosso ouvinte?
11: Pois é, uma situação muito triste do Agnaldo. Também sinto muito, mas vamos lá. Sempre tem uma forma de ajudar. Primeiro passo, já que já tem um leilão marcado, é procurar, né, um especialista para que analise se o banco fez todos os procedimentos corretos para fazer essa execução do imóvel, para marcar esses leilões. Então agora, como já é mês que vem, ele tem que procurar urgente um advogado em direito imobiliário para que possa auxiliar ele e ver qual a melhor forma de barrar isso.
9: O direito não socorre quem dorme, não é isso, doutora?
11: Exatamente.
9: Tem que procurar e resolver,
11: não dá
9: mesmo?
11: Pra esperar em casa, não.
9: Ah, então. Olha só, outra dúvida da ouvinte internauta, Andréia.
12: Patrícia, Assir, tudo bom bem?
13: Dia. Tudo
12: eu
13: bem.
12: Eu agradeço apenas uma parcela e o banco já falou em leilão. Isso existe mesmo? Eles podem fazer isso assim tão rápido?
9: Ai, ai, ai, atrasou uma parcela. E aí, doutora, pode?
11: Então, pode.
9: Ah, meu Deus.
11: Tem explicado ali no contrato, né? Atrasou uma parcela, o banco já pode iniciar a retomada. Não é comum, porque normalmente ele espera, tenta negociar, enfim.
13: Normalmente então, espera-se três meses atrasados.
11: Exatamente.
13: Né?
11: É mais ou menos, esses 3 meses atrasados é mais ou menos uma regra assim, que o banco às vezes cumpre, entendeu? Mas não é uma
9: obrigação.
11: Tá na lei, uma obrigação. Então, assim, é importante tentar regularizar, negociar. Se tiver muito difícil de efetuar o pagamento, procurar um auxílio, não deixar vencer mais, porque realmente vai se complicar.
9: Quem fala comigo agora é a ouvinte Gabriela.
14: Ei, gente, a casa da minha irmã foi comprada no leilão e ela nem sabia que tinha ido para leilão. Tem alguma coisa que ela pode fazer nesse caso?
9: Boa pergunta. E aí, doutora, tem
11: jeito? Excelente pergunta. Tem jeito, sim. A gente precisa, no mesmo caso do rapaz que já estava com o leilão marcado, a gente precisa analisar se o banco cumpriu as regras. Não é simplesmente atrasou e o banco retoma o imóvel. Tem que cumprir algumas regras, intimar o devedor, avisar desses leilões. Ele tem que ficar sabendo para poder ter o direito de preferência nessas praças, que pelo visto, como ela nem sabia, não foi notificada. Então é importante que entre em contato com o advogado para que ele possa, de repente, entrar com uma ação pedindo a anulação dessa venda que foi feita de forma irregular.
9: Nós conversamos com a doutora Giovana Bastos, ela que é advogada especialista em direito imobiliário. Doutora Giovana, quer deixar aí seu Instagram, seu contato?
11: Claro, vou deixar assim, advogada Giovana Conde.
9: Dos estúdios da Rádio Itatiaia, em Belo Horizonte, para a rede Itasat, Patrícia Joe. Quem fala comigo hoje é a doutora Arielle Rigueira. Ela que é advogada especialista em direito previdenciário. Gente, bombando direto da nossa central jurídica, vários áudios. Vamos escutar agora a Efigênia, nossa ouvinte.
15: É verdade que o INSS nem sempre reconhece todo o tempo de trabalho da pessoa?
9: Olha, e aí, doutora, é verdade isso?
16: É verdade, viu, Efigênia? Nós temos alguns períodos como atividades, né, rurais que a pessoa exerceu, às vezes um período especial. Eu atendi um cliente na semana passada em que ele, né, consultou ali para poder ver se já tinha direito à aposentadoria lá no aplicativo do meu INSS, lá falava que ele não tinha direito. Então a gente fez as correções, ele trabalhou por muito tempo em uma fábrica onde ele tinha muito ruído, e esse ruído dava direito a aumentar o tempo de contribuição dele. E esse período o INSS não considera se você não apresentar uma documentação específica. Então, é verdade, a gente precisa analisar para ser considerado todo o tempo de contribuição da pessoa.
9: Agora é sobre dona de casa. A Mirna, nosso ouvinte, quer saber.
17: Aqui é a Mirna. Eu tenho uma dúvida. Dona de casa que nunca trabalhou de carteira assinada, pode se aposentar por idade?
9: Nunca trabalhou fora, né, Mirna? Porque dentro de casa trabalha muito, né? É a que mais trabalha, não para nunca?
16: É verdade. Mirna, olha, a resposta é depende. Se essa pessoa nunca trabalhou de carteira assinada, mas a dona de casa fazia contribuições para o INSS, ela vai ter direito à aposentadoria da mesma forma. Hoje, em 2026, a aposentadoria por idade, né, a regra, são 62 anos de idade e 15 anos de contribuição. Agora, se a dona de casa nunca contribuiu para o INSS, ela pode ter direito ao benefício BPC Loas, dependendo da condição financeira dela. Então, é necessário, né, comprovar ser de baixa renda, ter 65 anos, no caso do BPC Loas, ela vai receber um salário mínimo mesmo não tendo contribuído para o INSS. Então, ela tem aí uma outra alternativa.
9: E por último, a Joyce. Quem ficou anos sem contribuir para o INSS, perde todo o tempo que já pagou, doutora?
16: Não perde, tá, Joyce? Isso é um mito. O que pode acontecer é perder a qualidade de segurado, que dá direito a alguns benefícios do INSS, como auxílio-doença, né, a pensão por morte aí para os dependentes, aposentadoria por invalidez, mas o período contribuído, ele conta sim como período de contribuição para você se aposentar.
9: Nós conversamos com a doutora Arielle Rigueira, ela que é advogada especialista em direito previdenciário. Doutora, quer deixar aí sua rede social?
16: Vou deixar assim, Patrícia, o Instagram, que é o @pataroadvogados, e o TikTok, @doutoraloas.
9: Muito obrigada, até semana que vem. Dos estúdios da Rádio Itatiaia, em Belo Horizonte, para a rede Itasat, Patrícia Joe.
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9: uma semana que deve ser marcada por números de crescimento da economia. Apesar de olharmos para o retrovisor, nós teremos a divulgação aqui no Brasil na terça-feira do PIB do segundo trimestre. A expectativa é que o crescimento anualizado tenha ficado em 1,8%. E hoje, daqui a pouco, como sempre, o Boletim Focus do Banco Central deve trazer uma redução na expectativa de inflação, e isso em função dos números divulgados na semana passada que apontaram uma desaceleração na geração de postos de trabalho com carteira assinada. Número após número, a economia brasileira vai dando sinais de desaceleração, o que abre espaço para que o Banco Central, na próxima reunião do Copom, possa cortar os juros. Na quarta-feira, nós teremos os números da produção industrial de julho. Em junho, a produção industrial surpreendeu negativamente, é mais um dado que mostra a desaceleração da economia, e recuou 1,8%. Para julho, a expectativa é de uma queda de 0,7%. No cenário internacional, nós teremos nos Estados Unidos a divulgação do livro Bege na quarta-feira, que é uma análise da conjuntura, como está a economia americana. E isso vai, é claro, influenciar na expectativa do investidor global em relação ao comportamento futuro da taxa de juros nos Estados Unidos. Até aqui, a expectativa é de que os Estados Unidos vão voltar a subir os juros. Se não subirem na reunião de setembro, será em outubro. E para fechar a semana, na sexta-feira, o Brasil divulga a balança comercial de agosto. A expectativa é de um superávit de 8,4 bilhões de dólares. Rita Mundim, para a rede Itasat.
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21: O Dia a Dia da Política Entrevista conversa hoje com João Marcelo, prefeito de Nova Lima e presidente da Associação dos Municípios da Região Metropolitana de Belo Horizonte. Olá, João Marcelo, prazer recebê-lo aqui no nosso estúdio.
22: Olá, Berta, para mim sempre uma honra poder conversar sobre a nossa região metropolitana.
21: João Marcelo, a Grambel fez um debate com os candidatos ao governo de Minas. Quais são hoje as grandes demandas da região metropolitana de Belo Horizonte dirigidas aos candidatos? Um deles vai ser eleito governador de Minas.
22: Bom, foi uma oportunidade importante para os 34 prefeitos apresentarem aqueles pontos que se destacam. E a gente tratou da questão da mobilidade urbana. A gente sabe da necessidade de uma governança metropolitana da mobilidade com integração tarifária, integração de rotas e de sistemas. Tratamos também de um outro ponto que é muito relevante, que diz respeito à saúde pública. A região metropolitana sofre uma grande pressão do interior do estado, e a gente defende uma regionalização e uma melhoria no financiamento das políticas de saúde pública no nosso estado, e também a questão da segurança, onde muitas vezes os municípios são sobrecarregados com responsabilidades que por vezes são do governo do estado. Claro que a gente quer trabalhar em parceria, a defesa da Grambel é de uma cooperação federativa, e é dessa forma que a gente tem acreditado que nós vamos construir melhores soluções para o futuro. Mas foi um ótimo encontro. Além dessas pautas, outros assuntos também foram levantados, mas os que se destacam de maneira mais relevante são esses três.
21: Pensando na mobilidade, que é uma grande demanda dos municípios da região metropolitana de Belo Horizonte, qual é hoje o principal problema da integração? Tem rotas aí que se chocam, que se sobrepõem? Como é que estão esses problemas, esses gargalos?
22: O governo do estado, ele tem o contrato, ele é o gestor do contrato intermunicipal, e cada prefeitura tem os seus contratos municipais. Na maioria das vezes não há integração, são contratos distintos, com sistemas distintos, com rotas que se sobrepõem. A partir do momento que se institui uma governança metropolitana com a participação do governo do estado e também dos municípios, com instâncias de deliberação, com proporcionalidade de demanda, a gente consegue de maneira técnica ajustar esses contratos e promover uma integração que será necessária para facilitar e melhorar a vida de quem usa esse sistema, que são os milhões de mineiros que vivem na região metropolitana e que precisam da mobilidade, porque hoje eles moram numa cidade, trabalham em outra, estudam em outra e precisam se deslocar. Quando a gente fala de região metropolitana, não existe divisa entre município. É uma grande metrópole em que o cidadão precisa ter melhores condições de mobilidade.
21: Hoje, nós temos problemas de articulação política entre os municípios da região metropolitana. O governo do estado é muito criticado porque, durante o seu mandato, não trabalhou uma forma de articular politicamente as soluções para os problemas desta região. Como resolver isso em relação ao futuro governante?
22: O nosso pleito para todos os candidatos ao governo do estado, para que aquele que venha a ter sucesso na eleição e seja o nosso próximo governador, é que nos primeiros 100 dias de governo seja instituída uma mesa permanente de diálogo entre a Grambel e o governo do estado. A nossa região metropolitana tem um quarto da população mineira, então se a gente pensar que em 853 municípios, 34 apenas concentram mais de 5 milhões de habitantes, é uma região muito relevante, né? E com grandes desafios, como aqui foi colocado. O nosso pleito é esse, que nesses primeiros 100 dias seja instituída essa mesa permanente de diálogo, para que essas discussões não fiquem simplesmente no discurso, mas possam se transformar efetivamente em ações concretas para o cidadão metropolitano.
21: Muito obrigada, prefeito, pela sua entrevista e por estar conosco aqui no nosso programa.
22: Eu que agradeço, muito obrigado a todos.
21: O Dia a Dia da Política Entrevista conversou hoje com o prefeito de Nova Lima e presidente da Grambel, João Marcelo.
0: Berta Macaron para a Rede Itasat.
1: Ex-prefeita de Contagem, Marília Campos, candidata do PT ao Senado Federal, dá sequência à série de sabatinas da Itatiaia com os concorrentes à Casa Alta da República. A candidata apontou a experiência de 4 mandatos à frente da Prefeitura de Contagem como um fator diferencial para sua eventual atuação como senadora por Minas Gerais.
3: Em primeiro lugar, porque o Senado ele é um lugar muito estratégico. É no Senado que a gente discute o Estado. E este ano, nas eleições, nós vamos eleger 2 senadores. É no Senado que a gente discute o orçamento. É no Senado que a gente fiscaliza o Executivo e aprovam-se leis fundamentais. Por exemplo, agora no Senado está lá tramitando a PEC da Segurança Pública, está tramitando o fim da jornada 6x1, está tramitando, por exemplo, as leis que regulam a questão dos jogos de apostas, que tem tanto provocado transtorno no nosso país. E eu, com a minha experiência de ter sido prefeita 4 mandatos à frente da Prefeitura de Contagem, eu quero levar a experiência e o meu compromisso com os municípios, com as nossas cidades, com a população que mora nas cidades, que está lá preocupada com a saúde, com a educação, não é? com o emprego. Então, é por essa razão eu que cuidei muito bem da minha cidade, que era ajudar Minas Gerais a ser reconstruída.
1: Marília afirmou que gostaria de assumir uma das cadeiras do Senado pela importância que o Senado tem para discussões estratégicas em Minas Gerais. A ex-prefeita de Contagem e candidata do PT afirmou que a democracia brasileira só será plena com o aumento da participação das mulheres na política.
3: O Senado tem 81 senadores e senadoras, apenas 15 mulheres. E nós, mulheres, somos maioria da população, mais de 50%. Na minha opinião, a democracia só será plena se nós tivermos mais mulheres na política representando o povo brasileiro, seja nas prefeituras, nas câmaras de vereadores, deputados e também no Senado Federal. Isso é muito importante, não apenas porque a gente pensa diferente, a gente faz diferente, mas porque também defenderemos políticas próprias para a nossa pauta de mulheres. Por exemplo, no combate às violências, por exemplo, no combate ao feminicídio, por exemplo, no enfrentamento para que as mulheres tenham mais autonomia.
1: Repórter Marcelo da Fonseca.
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24: Vamos atualizar os destaques do Jornal da Itatiaia desta segunda-feira, 31 de agosto de 2026.
25: Hoje, na capital, a temperatura deve chegar a 32 graus. Agora, 23 graus na Itatiaia.
24: Na última semana de votações antes das eleições, o Congresso Nacional terá dias com pautas consideradas prioritárias pelo governo. Entre os principais temas estão o fim da escala 6x1, a PEC da Segurança Pública e a medida provisória que prevê o fim da chamada taxa das blusinhas.
25: O Tribunal Superior Eleitoral começa a analisar hoje os pedidos de registro de candidaturas à presidência da República. Os processos de Lula do PT, Flávio Bolsonaro do PL e Romeu Zema do Novo estão previstos para julgamento no plenário virtual, que segue até quarta-feira. Os ministros vão verificar se os candidatos cumprem os requisitos legais e se a documentação apresentada está regular.
24: Cabe Deverá a justiça decidir se aceita a denúncia apresentada pelo Ministério Público de Minas contra o sargento da PM, Eduardo Abner, pelo assassinato da esposa, a capitã também da Polícia Militar, Michele Leão. O militar foi denunciado por feminicídio, tráfico de drogas, fraude processual e lesão corporal. Ele foi preso no mês passado depois de levar a companheira desacordada, já morta, ao hospital de Lombérens. Segundo os médicos, a capitã chegou à unidade já sem vida.
25: Disputa entre traficantes e milicianos deixa vários mortos no Rio de Janeiro. Diana Rogers.
2: A Delegacia de Homicídios da capital fluminense investiga as mortes de 4 pessoas durante um intenso tiroteio na comunidade da Muzema, zona oeste do Rio de Janeiro, neste fim de semana. Entre as vítimas está uma mulher identificada como Josiane Dias de Assunção Maia. O confronto aconteceu entre traficantes e milicianos que brigam pela disputa de território. Um morador da região também ficou ferido após ser baleado na perna. Depois do tiroteio, 14 ônibus foram sequestrados por criminosos e usados como barricadas em vias da região. Objetos também foram incendiados para bloquear ruas. Segundo a Polícia Civil, diligências estão em andamento para identificar os autores e esclarecer as circunstâncias dos crimes. O policiamento está reforçado na região.
24: Um vazamento de gás provoca um incêndio na casa do presidente do Tribunal Superior Eleitoral, ministro Cássio Nunes Marques. Segundo o TSE, o vazamento ocorreu em um botijão que abastecia um forno instalado na área externa da residência. Apesar do susto, ninguém ficou ferido.
4: Para a Rede Tassati,
25: Fernanda Viegas
4: e Eustáquio Ramos.
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6: Sou Júnior Moreira, este é o Conversa de Redação e comigo para debater os principais temas do dia, eu tenho os jornalistas Marcelo da Fonseca, Edilene Lopes e o empresário apresentador do Itatiaia Negócios, Leonardo Bortolito. Olha só, pessoal, a Câmara de Belo Horizonte vota em segundo turno o projeto para recuperar o centro da capital mineira. A proposta cria regras especiais para o uso do solo e dá descontos em impostos para atrair novos investimentos para a região. Outro projeto que também avança na Câmara facilita a reforma de prédios antigos na cidade, o chamado retrofit. A proposta recebeu aval de comissões internas e agora segue para a votação final dos vereadores. Capitais como São Paulo e Rio de Janeiro, para citar alguns exemplos, já deram passos nesse sentido em direção da requalificação dos centros das cidades e algumas mudanças muito bem avaliadas por moradores e também empresários. Leonardo Bortolito, agora a gente está indo nessa direção aqui em Belo Horizonte também.
7: Júnior, eu acho que é importante a gente ressaltar aqui o motivo disso existir, o tempo e qual é o movimento que a gente tem que fazer. Qual que é o motivo de termos que revitalizar o centro? Porque ele não está bem. Basta você passear pelo centro, todo mundo pode.

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3: 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Eu espero que você, que já é associado, seja fiel, e você sabe quantas graças Deus tem derramado pela obra Evangelizar é Preciso, rádio, televisão e as redes sociais. Filhos, você acredita? 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E vamos à bênção da casa. Que a vossa divina bênção os acompanhe. Que o Espírito Santo ilumine os seus pensamentos e que seu poder haja por eles em toda parte. Tudo que se encontra nesta casa, os que nela entram, os que dela saem, que Jesus, nas suas santas chagas, nos abençoe e vos preserve do mal, para que nenhuma desgraça se aproxime de vós. O Senhor vos abençoe e vos guarde, que Ele faça seu rosto brilhar sobre vós, que Ele se compadeça de vós e vos dê a paz. Em nome do Pai, do Filho e do Espírito Santo. Amém.

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2: 3 horas 36 minutos, informa os ponteiros. Boa tarde pra você. Olha, gente, tamo de volta com o Conecta 97 na sua tarde dessa segunda-feira, último dia do mês de agosto, dia 31. Ó, atenção você que está procurando oportunidade de trabalho, hein? A Ardósia Nacional está contratando para a função de auxiliar de produção. E tem uma boa notícia, não é necessário ter experiência. Então, se você está procurando seu primeiro emprego ou uma nova oportunidade no mercado de trabalho, essa pode ser a sua chance, tá? Os interessados podem entregar o currículo pessoalmente na portaria da empresa, na Rua Padre João Porto, número 2200, no bairro Trevo. Também é possível enviar o seu currículo pelo WhatsApp, gente, é o 37 99805 4085, ou, se preferir, envie para o e-mail an@ardosia.com. E atenção no assunto do e-mail, hein? Coloque auxiliar de produção. Ardósia Nacional, estamos contratando. Aproveite a oportunidade e envie o seu currículo. Ó, minha gente, tá procurando oportunidade para comprar o seu lote? Presta atenção nessa dica. Tem lotes à venda no bairro Boa Vista e também lotes próximos ao Alto da Capoeira, ali na região do sítio do Magela Afonso. E tem mais, tá? Aceita-se troca por gado ou veículos. É isso mesmo. Você pode ter uma oportunidade de negócio bem aí na sua mão. Quer saber mais? Então fale diretamente com o Magela Afonso pelo telefone 37 99921 3060, ou entre em contato com o Anderson pelo 31 99067 4033. Lotes no Boa Vista e próximo ao Alto da Capoeira. É uma oportunidade para quem quer investir, construir ou fazer um bom negócio, hein? Liga agora e saiba mais! Maravilha, gente! Deixa eu mandar um grande abraço aqui pro Marcelão acompanhando a gente. Boa tarde, Marcelo!
3: Passa pro Ricardo Gracial, pro Paizico e pro Thiago Luziaro, Careca e Margus. Chapeluda.
2: Chapeludo?
3: Segundou.
2: Segundou daquele jeito, hein, Marcelo? Um grande abraço! A Eliana Elísia tá por aqui também, no bairro Morro Doce. Pois é, tá ligadinha na exclusiva, tá? Gosta disso, hein, Eliana? Uma ótima tarde pra você, minha querida! Vamos atender o pedido musical do Marcelão, Nando Moreno, Rio Negro e Solimões, Chapeludo!

Bem, já estamos de volta por aqui. Ana Castela, defesa de antigo investidor, atualiza disputa milionária. O sucesso de Ana Castela em Barretos voltou a movimentar a disputa judicial milionária entre a cantora e o empresário Agesner Monteiro. Em nota enviada ao jornalista Matheus Baldi, do Fofocalizando do SBT, a defesa do empresário afirmou que os valores discutidos no processo podem chegar a 200 milhões de reais. Caramba! Quanto mais demora, né? Mais tem direito a essa parte da Ana Castela, é isso? Eu volto amanhã com mais fofocas por aqui. Beijo!

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2: Exclusivo. 3:50, reta final do nosso Conecta, hein, gente? Último Conecta do mês de agosto, concluído com sucesso. Nosso Mundo da Fama também foi, ó, finalizado, graças a Deus, né? Eu quero agradecer vocês que participaram comigo, você que ficou na sintonia, na audiência, meu muito obrigado! Amanhã, se Deus quiser, a gente tá de volta com mais Conecta e pra iniciar o mês com o pé direito, né? Tem que ser, né, gente? Valeu demais por cada participação, tamo junto! Ah, já já tem ele, Francisco Alberto com o Parada Sertaneja. E as saideiras de hoje é Marília Mendonça, Como Faz Com Ela, Guilherme Benuto e Luan Santana. Pra finalizar é 4:67. Valeu demais, tamo junto, fiquem com Deus!

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2: Indicadores agropecuários com Diego Brião. Soja.
3: Os contratos futuros com vencimento em setembro registraram elevação nos Estados Unidos na sexta-feira. Na Bolsa de Chicago, a cotação era de US$ 12,76 por bushel. Valores no mercado físico no Brasil por saca de 60 quilos. Estado do Mato Grosso, cidade de Rondonópolis, R$ 144,00. Bahia, Luiz Eduardo Magalhães, R$ 141,00. E Rio Grande do Sul, Nonoais, R$ 134,00.
2: Boi Gordo.
3: Em São Paulo, na B3, os contratos com vencimento em agosto eram negociados ao final da sexta a R$ 343,35 por arroba. Houve elevação de 0,13% no dia. Boia Vista, no Mato Grosso, em Cuiabá, R$ 318,82 por arroba.
2: Café.
3: Os contratos futuros de café arábica com entrega prevista para setembro terminaram a sexta-feira em Nova York, nos Estados Unidos, em elevação. A cotação era de R$ 2.388,10 por saca de 60 quilos. No Brasil, no mercado físico, valores do café arábica, tipo 6 por saca de 60 quilos. Minas Gerais, Varginha, R$ 1.870 e São Paulo, Franca, R$ 1.770.
2: Milho.
3: Valores no mercado físico por saca de 60 quilos. Paraná, Marechal Cândido Rondon, R$ 58,00. Valor em estabilidade na comparação com a cotação anterior. E Goiás, Rio Verde, R$ 60,00 em elevação.
2: Laranja.
3: Os contratos futuros de suco de laranja com entrega prevista para setembro terminaram a sexta-feira em Nova York em queda. A cotação era de US$ 132,95 por libra peso. Valor da caixa de 40 quilos e 800 gramas de laranja a prazo na indústria. Estado de São Paulo, R$ 31,18 em estabilidade.
2: Uva.
3: Valores no mercado físico. Rio Grande do Sul, região serrana, tipo Itália Rubi, média semanal. R$ 9,69 por quilo, em queda, e Pernambuco, tipo Isabel, preço médio comercial, R$ 100 por caixa de 18 a 20 quilos, em estabilidade.
2: Algodão.
3: Valores do algodão em pluma por arroba. Mato Grosso Sorriso, R$ 133,45 em elevação, e Bahia, região oeste, R$ 144,00 em estabilidade. Os contratos futuros de cacau com entrega prevista para setembro terminaram a sexta em Nova York em elevação. A cotação era de US$ 6.527 por tonelada. Valores do cacau no mercado convencional. Bahia, R$ 375,03 por arroba em elevação. E Pará, R$ 18,28 por quilo, também em elevação.
2: Indicadores Agropecuários, um conteúdo do Grupo Rádio Web. 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
1: É nóis, chegando na tarde quente de segunda-feira, 4:06. Muito boa tarde, senhoras, boa tarde, senhores, muito boa tarde. Pra você que nos faz companhia nessa tarde de segunda-feira, hoje é pra fechar, viu? Estamos começando mais uma semana porque hoje é segunda-feira, começa tudo de novo por aqui, hein? É, já pedindo licença aos senhores, também às senhoras, para que nós possamos entrar em seus lares através das ondas sonoras do seu FM. Às 4:07, o nosso WhatsApp começa a trabalhar do meu lado esquerdo, é o 37-3513-0001. Até às 19, juntos vamos nós. É cumprimentando aí meu amigo Luiz Pintura, é o Luiz Pintura, um abraço para ele. É, mandou uma mensagem sem mim, o Lucianinho acelerando, ele mandou uma mensagem, nós manda abraço pra ele então. Falou pro Paulinho e todos lá na Fazenda Terra Santa, aquele abraço. É nóis, mandando abraço pro Douglas, chega o Douglas também, o Douglas mandou uma mensagem, confere pra nós, e roda, se for xingar nós, abaixa o volume lá.
2: Ô Francisco Alberto, boa tarde, bom, manda um abraço pra turma nossa aqui no Fazenda Retiro do Padre. Toca pra nós aí, Lourenço Lorival, menino caçador. Tenha uma boa tarde. Manda um abraço também, né, toda a turma da Fazenda Fundim. O professor Irineu, Fazenda
1: Fundim. Alô, então, mais tarde um pouquinho nós vamos ajeitar essa moda boa. Mandar um abraço pro meu amigo Virso. Alô, Virso do Doce. Boa tarde, Virso. O Virso tá ancorado ali com o caldo de cana ao lado do Super Sô. Passando por lá, tá lá trabalhando e ouvindo nós. Ah, um abraço pra você. Falou, Virso. Vamos ajeitando aí, 4:08.

começou muito bem com a Thaíde Alexandre. Agora 4 horas e 11 minutos. Deixa eu mandar um abraço pro Vilso. O Vilso falou que tá lá, o Vilso ouve nós. O Vilso, quem é Vilso? E o Gui, é o Gui lá do assinamento. Um abraço pro Gui, então. Um abraço pro Vilso do Caldo de Cana. Um abração pra vocês aí. Douglas lá na Fazenda Retiro do Padre. E o Luiz Pintura também tá lá agarrado com nós. Chiquinho da Mara ajeitou e deu certinho. Um abraço pro Chiquinho da Mara que tá aí, ó. Ouve nós, um abraço pra ele lá, né? Vamos ajeitar uma moda boa aqui. Essa aqui vai pro Osvaldo. Osvaldo e a Lena lá no coração do Pompeu. Vai também pro Chico da Luzia, do Natanael, tá lá trabalhando, ouvi nós. Alô, Terezinha, chegou com boa tarde, bem, Terezinha? Aquele abraço, hein? Zete, parou por lá, deixou mandar um abraço aqui pro Delso. Delso aniversariando hoje, é Delso lá no Silva Campos, é isso, um abraço aí pro Delso. A dona Vera tá mandando um abraço aí, desejando a ele um feliz aniversário. E o piloto também tá mandando um abraço aí, né, piloto, desejando a ele um feliz aniversário. Que essa data repita por muitos e muitos anos. É moda boa. Alô, Joãozinho Sabiá, boa tarde.

0: Será quem fabricou essa moda, hein? Moda boa, Henrique Renner sonhando agora 4:16. Carlinhos, tá aí, Carlinhos? Firmo, Carlinhos, Gabriela, João Miguel, Carlos Eduardo, Maria Eduarda também, tá lá na Fazenda Rio Velho. Abraço pra vocês aí, viu? Vamos ajeitar aqui. Aristides Brito, Vitória no Espírito Santo, um abraço pra ele. Tá quente aí, Aristides Brito, hein? Que tá pegando fogo, rapaz.
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6: Gente, 4h20, muito boa tarde. Aristides Brito, tá quente? Então tá quente. Aqui também tá um calor danado. Abração pra você, Aristides Brito, e toda a família, a turma lá em Vitória, ouvir nós lá, até a família do Aristides Brito aqui em Pompeu também. Turma boa, abração pra vocês aí, viu? Alô, Bizinho, a hora tá chegando, hein, Bizinho? Domingo tá aí, domingo é a cavalgada do Bizinho, dia 6, né? Dia 6 agora é a cavalgada do Bizinho. Eu tava conversando com ele ali, falou que ainda tem as três camisas de resto lá ainda, gente. Tá restando as três camisas lá, se você não ajeitou a camisa aí, vamos correr lá, ó, falar com o Bizinho aí, né, Bizinho, ajeitar aí, a festa vai ser uma das melhores, viu? Se Deus quiser, vai dar tudo certinho, viu? Bizinho, um abraço pro Rafael Zil, Zé da Brasília, o Elton, um abraço pro Joninha também, um abraço pro Tuia lá no Pompeu Velho, a turma toda aí do Grupo Angazeira, Ana Paula tá aí, né, ajeitando aí pra cavalgada, aquece do caixote, tira da prefeitura, um abraço pro Juliano da Trucão e o Juscelino, acelerando aí, Juscelino na água limpa, aquele abraço. O meu amigo Cicim do Sol manda avisar que vai estar marcando presença também na cavalgada, né, Cicim? Presença confirmada ali, o Cicim vai estar lá detonando potência na festa lá e nós vamos agarrar junto com ele lá, viu? Alex Boiadeiro, um abraço pra vocês aí. O Zé da Brasília tá aí só acelerando, né, Zé? O farol tá iluminando um pouco do lado, você viu? O caminhãozinho tá com o farol. Tá meio caô aí, viu? Alô, Ricardinho, um abraço pra você também, um abraço pro Sargento Sidney, Juan Lanhangaretá, Careca, Carlinda Laide, um abraço pra todos aí do Grupo Compra e Venda de Gado. Então vamos agarrar junto aí, falou, um abraço pra todos aí na Fazenda Buritizinho, cadê o moço lá, o Bateia? Wilson Boiadeiro, abraço pra ele também, viu? Vamos ajeitar aqui, mandando um abraço aqui pra turma, deixa eu ver aqui o meu amigo Zé Donô, um abraço pro Zé Donô, tá lá no loteamento, vai curtir daqui a pouquinho, moda bonita também. É, Sueli Dudu lá na Fazenda Larrinha, aquele abraço. Olá, é Douglas e todos lá na Fazenda Retiro do Padre, o Virso tá aí só ajeitando o caldo de cana-batom, né, Virso? Abração pra vocês aí, vamos ajeitar aí? Uma das melhores de Lourenço e Lorival, o menino caçador.

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11: A gente já 4 horas 33 minutos conversava com Mangel Afonso Ligurinho. Mangel falou: pode chegar aí que a turma tá comprando, né, seu? O Mangel Afonso manda avisar que tá com a venda de lotes ali no Boa Vista e também no Alto da Capoeira aí, viu, gente? É, pra você que tá procurando uma oportunidade para comprar seu lote, então presta atenção nessa aí, ó. 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E tem mais, ele aceita troca, hein? Pega gado na catira, pega veículo também. Isso mesmo, você pode ter uma oportunidade de negócio aí na sua mão. 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Ou pode falar também com o Anderson pelo telefone 319-9067-4033. Lotes no Boa Vista e próximo também ali ao Alto da Capoeira. Uma oportunidade para quem quer investir construir ou fazer um bom negócio, certinho?

0: Anelita, tudo bem, Anelita? Boa tarde, Anelita, boa tarde, Zé Tucura, tá lá ouvindo nós também, então um abraço pra vocês aí, viu? É, Paineiras, dê um abraço aí pra turma lá em Paineiras, abraço aí pra vocês aí. Um abraço aí pra Luciano, a esposa e as meninas também lá no 26 de outubro, quem fala com nós?
1: Ô, Francisco Alberto, boa tarde, tudo bem? Manda uma música pra nós aqui no assentamento 26 de outubro, Leni, Luciano, no Curral. Tirando leite. E nós também estamos mandando um abração pro nosso amigo Naná. Manda a música A Flor do Mucambo.
0: Daqui a pouco nós vamos ajeitar, viu?
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0: Ô, João Paulo, tudo bem? João Paulo, na fazenda do Chiquinho Azul também, tá lá com o radinho ligado, encerrando os trabalhos. Lembrando que amanhã começa tudo de novo, não é isso? Boa tarde, Arilma. Arilma confere também lá na bonita cidade de Abaí.

0: Composite, 4 horas 48 minutos. Teodoro e Sampaio cantando aí pro Zé Antônio, Zé do Nô, lá no loteamento. Uma boa tarde pra ele. Manda um abraço também pro Marcinha Rogilda, lá no bairro Mordoce. Alô, Luz do Cícero, abraço e pra ele também. Manda um abraço pro Irineu, Regiane, Riane e João Gabriel, lá na fazenda do Luiz do Crisipo.
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0: É nóis que volta, gente, 7 minutos, faltando para 5 da tarde. 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Aproveite a oportunidade e envie o seu currículo. Cadê o Carlinho Titica? Alô, Carlinho Titica? Tava lembrando do senhor agora ali, Carlinho Titica. Gente boa, viu? É o Carlinho Titica, é o pintor, né? Tem um que chofera, é motorista, e tem um que pinta também, pintor, é... Vamos ajeitar uma moda boa pro gordo balaeiro, pra esposa e as filhas. A mamãe dele tá ouvindo nós. Ele falou que tá lá na cabaceira. A dona Romildo também tá na escuta. Um abraço pro Beto, Beto Balaeiro. E deixa eu mandar um abraço pro Adélcio. Adélcio também tá ouvindo nós, né, Adélcio? Abraço pra você aí. Boa tarde. Eu, Neném Padeiro. Um abraço pro Neném Padeiro. Tá em casa, tá aí com a rádio ligada. Então, um abraço pra ele. O Adelso também está ouvindo nós, né, Adelso? Um abraço para todos lá no bar do Odair e um abraço também para o Neguinho. Confere para nós, e Adelso, me parece que essa música, ela é instrumental, mas ela não é sertaneja, não, né? Se não for sertaneja, não roda para nós que não, viu? É, mas nós manda abraço para a turma, ajeita umas modas boas aí. Goiânia e Paranaense está na ponta das águas aí, tá cantando já. Essa música vai pra ele, meu amigo Nivaldo Chimango. Tem cavalgada domingo, você vai lá, Nivaldo. Nivaldo Chimango, a família dele lá no Aritana. Vai pro Cláudio Santana também, viu?

0: Daí, Goiânia e Paranaense, 4h59, nós vamos mandando abraço pra turma, daqui a pouquinho ajeitou uma moda boa pro Marcelo, tá lá ouvindo nós, boa tarde Marcelo, Pai Zico, Gracial, abraço pro Careco, Margoso, um abraço pro Olinto também, vamos ajeitar aqui mais uma vez, manda abraço aí pra ele, meu amigo Nivaldo Chibango e a turma lá do Aritana, aquele abraço, falou Nivaldo, boa tarde pra ele. Cumprimentando, mandando abraço pra todos lá no Buriti, alô turma aí do Buriti, Buriti Cumprido, também escuta nós lá.
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0: por... cadê a turma? Alô, Cecília, boa tarde, Cecília, Zé Zico, Branco, o Zé Lino, daqui a pouquinho encosta o Branco. Com... o Branco encosta a cacunda no muro lá, né, Branco? Vai correndo de devagarinho, João Galão e Nardel, aquele abraço. Eu mando um abraço pro Ítalo Costa, o Ítalo Costa tá por aí, um abraço aí pra ele, tá lá na região das populares, mas lá na Celso Máximo Pereira tá o Chiquito, né? O Chiquito da Mara, a Dona Anitta, Bonita, a Cristina, e turma boa, é Priscila. Abraço aí pra vocês aí, Renato, Renatinho e Paula, a turma lá no Shopping da Carne, o pessoal lá do Frigo Tudo.
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0: Ô, gente, agora já 5 horas e 1 minuto, 1 minuto só, viu? 5 horas e 1 minuto, tem a memória do coração, é a mensagem de hoje no Momento Espírita. Tá aí o Parada Sertaneja até as 19.
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Muitas vezes caminhamos pela estrada da existência sem nos darmos conta de quantas sementes de luz são plantadas em nosso íntimo por almas generosas que cruzam nossos passos. São pequenos gestos, palavras de incentivo ou momentos de pura dedicação que alteram o rumo de nossas vidas, sem que tenhamos a sensibilidade de agradecer. E, no entanto, a gratidão é virtude que devemos cultivar, sem nos esquecer de manifestá-la a quem nos ofereceu, em algum momento, sua atenção, sua orientação, sua gentileza. Lembramos de um menino de 7 anos que vivia em Mount Vernon, em Nova York. Ele costumava visitar a biblioteca pública, acompanhado por sua mãe. Um dia, ele foi até Connie Mauro, a bibliotecária infantil. Ele explicou que precisava ler algo curto no fim de semana para apresentar um relatório na escola na segunda-feira. Com paciência, Connie buscou um livro curto, entregou-lhe o seu primeiro cartão de usuário e o ajudou a iniciar uma relação com a leitura que ele nunca mais abandonaria. Para ela, foi apenas um gesto diário, o simples cumprimento de seu trabalho. O garoto cresceu e tornou-se um consagrado ator de Hollywood, diretor e vencedor de importantes reconhecimentos. Denzel Washington. Do outro lado do tempo, Connie envelheceu e foi viver em uma residência assistida em Marietta, na Georgia. Quando ela estava prestes a completar 99 anos, a equipe do local gravou um vídeo lembrando o menino que procurava a biblioteca em Nova York. A gravação chegou até as mãos de Washington. Tocado pela lembrança, ele telefonou para ela. Disse-lhe comovido que ainda se lembrava daquele dia e que nunca tinha deixado de ler. Prometeu visitá-la em dezembro de 2016. Ele cumpriu a sua palavra. Connie reconheceu imediatamente o homem famoso, mas viu nele também o menino que outrora procurara um livro para uma tarefa escolar. Denzel a beijou, segurou suas mãos e passou um longo tempo conversando. Por sua vez, Connie, transbordando carinho, havia tricotado 2 cachecóis, um para ele e outro para sua esposa. Entregou-lhe ainda um livro com uma dedicatória. Nenhum de nós sabe para onde a vida nos levará e quem acabará nos influenciando intensamente. Quantos de nós carregamos em nossa história benfeitores aos quais esquecemos de agradecer? Um professor que enxergou nosso potencial, um amigo que nos estendeu a mão em um momento de dor, um colega cujo sorriso iluminou um dia sombrio. A gratidão é a memória do coração. Que possamos resgatar em nossas lembranças essas almas queridas e, mesmo em pensamento, dizer-lhes um profundo obrigado. Que sigamos plantando pequenas sementes de bondade e influenciando beneficamente outras vidas. Porém, que não nos esqueçamos jamais de quem plantou uma flor no jardim de nossa vida. Nos ofereceu um conselho, nos abraçou em dia de triunfo ou de tristeza. Sejamos gratos, manifestemos nossa gratidão.

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2: E aí, turma, como é que tá aí? Tudo certinho? 5:06, juntos estamos nós. Manhã nada, pai, é tarde de segunda-feira, você tá doida? É, amanhã foi ontem, nós fizemos manhã, foi ontem, sábado e domingo, né? Um abraço aí pra turma, e deixa eu mandar um abraço aí pra turma lá na Fazenda Espelho d'Água. Alô, Cátia, boa tarde pra vocês aí, viu? Mandando abraço também pra turma lá na Fazenda Cabeceira, Olhos d'Água, tá aí, abraço pra vocês também. Alô, Célio, boa tarde, Célio, André, Andresa, sou Luiz e Dona Maria lá na Fazenda Pauterra. Alô, Tchãozinho, tá firme aí, Tchãozinho, Tchãozinho tá lá tirando leite, tá lá na Fazenda Renato Assunção, tá o Tchãozinho. Alô, Tchãozinho, Tchãozinho, o Pedro escuta nós lá, né? Abraço, Renato Assunção, alô, Gerardo, abraço pra Gerarda também. Gente, vamos ajeitar uma moda boa aqui pro menino que tá ouvindo nós. Ali é o Ítalo Costa. Ítalo Costa, um abraço pra ele. Alô, turma, como é que tá aí? Tudo bem? Maria José Lana, cidade de Martim Campos. Manda um abraço também pro Elito. Elito e Eva, alô, Chaveiro Pompeano. Um abraço aí pra todos aí do Chaveiro Pompeano. A turma tá aí trabalhando e ouvindo nós. Manda um abraço aí pra Ângela Alves, tá na escuta aí, Ângela Alves, daqui a pouquinho tem moda bonita pra você, pra Maria José lá em Martim Campos, Ângela aí, o Valmir também escuta nós lá, né? Ítalo Lima, alô Tamaro, um abraço pra vocês aí.

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13: Tá aí, turma, 5:18.
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0: É nóis, que manda abraço pra turma. Gente, 5 horas 19 minutos. Uma boa tarde pra você que tá em Cotino, Parada Sertaneja. Até as 19 juntos, vamos nós, né? Tá bom, Marcelo, tá mandando abraço aí, cadê o Marcelo? Passou por aí, Marcelo, Paizico, Gracial, Careco, Maigoso e o Olinto também tá ouvindo nós. Alô, Cláudio, lá na Fazenda Olinda do Piau. Alô, dona Fia e Sargento Heloísa, é a turma lá no Buriti Comprido, um abraço pra vocês aí, né? Adeus, também tá lá ouvindo nós, um abraço e batuma lá no bar do Odair, a turma tá lá com o rádio ligado. E vamos ajeitar aqui, o Thiago mandou uma mensagem pra nós aqui, Thiago, deixa eu rodar ela aqui pra ver se vai dar pra entender, que parece que não entendi o nome da música, não.
1: Ai, te tocamos pra mim, tu... Gustavo Lima, comanda, calça de gente, por favor, bom trabalho pra tu aí.
0: É nóis, manda jeitão, as manda boa, né, Careca? O Careca também tá na escuta aí, boa tarde, Careca, Bizinho, Paulinha, Dindão, Juliana, a turma lá do Trucão, alô, Serrote, o Serrote tava agarrado ainda, um abraço Ibamara, Rafaelzinho, Juscelino, lá na Fazenda Água Limpa, e um abraço pra todos aí da comitiva Guimarães e amigos, tá chegando, é domingo. A cavalgada, cadê o Ronaldo? Ronaldo tá aí tomando um, alô Marcinho, alô Rogilda, boa tarde pra vocês aí no Mordoce.
2: Ele foi o ponto.
0: Ronaldo tá firme com nós aí, falou Ronaldo, tomando uma geladinha aí, né? É, tem, toma, se tiver quente, toma pra esfriar, se tiver frio, toma pra esquentar. Falei em tomar, manda um abraço aí pro Jim lá da Celaria JD, o Mosquito tá tomando firme, né, Jim? Zé Carlos, lá da Celaria JD, e um abraço bem pro Jim, que tá lá agarradinho ouvindo nós lá, né? Manda um abraço pra Lurdinha, Lurdinha do Tavinha, alô turma aí na Fazenda Fundinha, alô João!

Ah, o Tamarinho, abraço aí pro Tomezinho. Tomezinho tá preparando pra festa, né, Tomezinho? Tomezinho, viu? É, Tomezinho tá preparando a festa aí dia 12 e 13. Dia 13 tem a cavalgada, dia 13 de setembro. Estaremos lá marcando presença nessa grande festa. E vamos mandando abraço aqui pra turma. Cadê ele? Meu amigo Carlinho, Carlinho da Craviola também chegou por aí. Abraço pro Marcone, caminhoneiro. Marcone, o Clever da Vitória. E deixa eu mandar um abraço também pra Ana Célia. E mandar um abraço pra todos aí do Asilo São Vicente. Confere aí pra nós, Carlinda Craviola. Vê se canta, aí pra você ver.

Falei com você, Carlinhos, e é bom mesmo, hein? Solevante, Solenia, essa moda é boa, boa, mas boa demais. Deixa eu mandar um abraço aí pra turma, ouvir nós também, mandar um abraço pro senhor Miguel, o senhor Miguel lá no Trevo, um abraço também pra Nitinha e o Miguel que tá sempre ouvindo nós. Manda um abraço também pro pastor, né? O pastor Onofre, é lá da Santa Luzia, do Topa Tudo, então um abraço pra ele. Dona Fia, Sargento Aloysio, escuta nós onde? Lá no Buriti Comprido. Manda um abraço também pra quem? Pra turma, onde? Lá na fazenda do Fernando do Norberto. Manda um abraço pro Joque, o Léo, o pessoal lá na fazenda Mato Grosso, Dudu e Mundinho, lá na fazenda do Canarinho. Lá na Pitangui, ouvi nós. Quem tá lá, ouvi nós? O pessoal lá. Marquinho e Bebel. Alô, Mãe, alô, Dona G. Alô, Marlúcia. Abraço pra vocês aí. Frio, parada dura. Bebendo e chorando. Alô, Tonhão. Abraço aí pro Rodapé também. O Burrinho daí também. Ah, Burrinho da Nariz.

0: De Paulo e Paulino, se passaram em Goiânia, agora 20, faltando para as 19. Daqui a pouquinho tem Rio Kio de Oliveira. Deixa eu mandar abraço aí. Essa foi para nosso ouvinte Vitória, ouvir nós lá na região da Volta do Brejo. Então um abraço para ela. Na Volta do Brejo também vai um abraço pro Libério, Libério Charreteiro. Manda um abraço para Tiana, Tiana também, é lá na Pitangui. Ela tá sempre com o rádio ligado. Alô, Sotuninho, um abraço pro Sotuninho, Geraldinho, lá da Borracharia, a turma aí da Silva Pneus, aquele abraço.
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0: 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Formamos a hora certa, 14, faltando para as 19.
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1: Gente, 18 horas e 47 minutos, a festa maravilhosa já vai caminhando pro final.
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1: Como diz o menino lá, fala, né? Graças a Deus, é Nossa Senhora Aparecida, terminamos os nossos trabalhos. Vamos fechando o mês de agosto, agradecendo a Deus, é Nossa Senhora Aparecida por tudo. Amanhã começa o mês de setembro, mês de agosto. A última parada sertaneja do agosto de 2026. Bora que nós vamos agradecendo a todos pelo carinho da sintonia. Agradecemos também a Deus e a Nossa Senhora Aparecida. O meu amigo Rilke de Oliveira subindo a escada ali, já vem subindo a escada e nós vamos mandando abraço aí pra turma. Manda um abraço aí pra turma que ouve nós lá pras bandas do Buriti Cumprido. Mais uma vez, manda um abraço aí pra ele, meu amigo Carlinho, Carlinho da Craviola. Aquele abraço. Alô, Libério! Tem o Libério Charreteiro na volta do Brejo, tem o Libério Boiadeiro também, tem o Libério lá em Martim Campos. Martim Campos, Libério, Isaac, Jennifer. E um abraço também pra quem mais? Quem mais? Thales, alô, Thales, abraço pra você. Fala em Thaleson, manda um abraço também pra Aparecida, Patrícia, o Thaleson, Kaique, o Baiano, a turma lá na região do Trevo. E mais uma vez, manda um abraço aí pro senhor Miguel, que tá lá ouvindo nós. Alô, Bárbara Loleninha. Amanhã começa o mês de setembro. E amanhã nós estaremos de volta às 4 horas da tarde com mais um Paradão Sertanejo. Falou, seu Chiquito.
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1: E esse foi mais um Parada Sertaneja. A sua parada obrigatória para curtir os melhores modões. 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
6: Boa noite, 7:03, 7:03. Boa noite para você, sintonizado conosco aqui na sua ZYC833, 97,9 Rádio Exclusiva FM, a dona do primeiro lugar. A partir de agora até as 9, tem Music in the Night, nesta segunda-feira, dia 31 de agosto de 2026. Continua liberado o 37-3513-0001, o WhatsApp da Exclusiva, para você mandar a sua mensagem, pedir sua música, fazer seu oferecimento, participar da programação da Exclusiva. Fique à vontade. Começamos com Ana Castela, nosso quadro.

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6: 7:18, boa noite.
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9: E aí, tudo bem? Tô chegando na segunda-feira com as notícias do mundo da música. E pra falar que tem rodeio grande vindo aí com Luan Santana e Zé Neto e Cristiano, hein? O Rodeio Itu Festival comemora 20 anos com uma programação que começa já no dia 4 de setembro e vai até o dia 12. Luan Santana se apresenta no dia 6, enquanto Gustavo Lima sobe ao palco no dia 11. E Zé Neto e Cristiano fecham a programação no dia 12. E tem mais, o primeiro dia terá pista gratuita com o Sorriso Maroto e Guilherme Santiago. Daqui a pouquinho eu volto com mais notícias. Até já!
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6: Agora 7:19. Danilo e Davi. Apaga, apaga, apaga.
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3: 7h34.
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3: Exclusiva. 7h35. Ney Matogrosso, poema.

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9: Faltando 11 para as 8.
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13: De volta e pra falar que Matheus e Cauã abrem o Expovel 2026. Tem sertanejo começando setembro com força em Porto Velho. A dupla Matheus e Cauã abre a programação nacional da Expovel 2026 no dia 2 de setembro. A festa segue até o dia 6 e ainda vai ter Ana Castela, Isa Neto e Cristiano entre as atrações. Ou seja, Matheus e Cauã já chegam abrindo uma das principais festas agropecuárias da região norte. Marca na agenda, hein? Dia 2 de setembro, Matheus e Cauã na Expovel. Daqui a pouquinho eu volto com mais notícias. Até já.
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13: 8:06, boa noite.
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1: De volta! E pra falar que pagode também já chega com a agenda cheia, viu? E quente! A Turma do Pagode se apresenta no dia 2 de setembro, em Ilhabela, na abertura das comemorações pelos 221 anos da cidade. A festa vai até o dia 7 e reúne artistas de vários estilos. Escuta essa, o grupo sobe ao palco justamente no primeiro dia da programação nacional. Se você tá na região, vale a pena conferir Turma do Pagode no dia 2 de setembro, em Ilhabela. Se você tiver de férias, boa pedida, né? Daqui a pouquinho eu volto com mais notícias. Até já!
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4: Agora 8 horas 21 minutos. Boa noite, Panda.

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9: 8h31, boa noite.
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